0: 5h57.
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0: gente, bom dia, bom dia, bom dia, tá começando mais um programa. Já estou de volta, hein? Já estou de volta com o nosso Amanhecer da Chapada Diamantina. Eita, hoje o nosso calendário marcando. Hoje, dia 27 de maio, a quarta-feira. Ei, coisa boa, bom dia, ótima manhã pra você. Aumente o volume do seu rádio, porque a partir de agora você vai ouvir a boa música sertaneza do jeito que você gosta. A sua participação ao vivo, né, pelo 75992074717, o nosso zap. A gente vai seguindo com o nosso programa. 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Ontem não foi possível, né, estarmos por aqui ontem. É, meu amigo, a coluna travou ontem, meu amigo. Não saí pra lugar nenhum, hein? Pra lugar nenhum. Pois é, meu amigo. São 6 da manhã, mas 5 minutos agora. Muito bom dia pra você. Até as 8, estamos juntos por aqui, o Sandro Alcântara. E aí, você ouvinte, que é muito mais importante. A gente vai seguindo com o nosso Amanhecer na Chapada. Pra você que tá em casa, você que tá no trabalho, bom dia. Pra você que ainda não saiu, pra você que ainda está deitado, também bom dia.
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0: E a gente começa o nosso programa de hoje com o goiano e paranaense, a viola. Bom dia, minha Bahia, bom dia, minha Chapada Diamantina. Aí, ó, aumente o volume do seu rádio, porque moda boa é aqui.

0: dia pra você, Irídio e Irineu e a Vica d'Água. Bom dia, minha Bahia. Pra começar muito bem o nosso programa de hoje, você ouviu Goiânia e Paranaense e a música Viola. Oh, coisa boa, né? É bom demais estar com você nessa manhã de quarta-feira, manhã fria, né? É, meu amigo, tá com cara de inverno, tá invernando, né? O frio voltou. Ontem o sol abriu, né? Ontem o sol abriu, amanheceu fechado de neve, né? Meu amigo, não enxergava um palmo na frente do nariz, hein? Mas depois o sol abriu durante o dia. Mas tá fazendo aquele friozinho gostoso, né? Um frio bom, né? Temperatura agradável. Bom demais pra quem é friento, não é muito bom não. Mas quem gosta do frio é bom, né? Legal demais. Abraço pra minha amiga Nilda. Alô, Nilda. Bom dia, Nilda. Nilda já está preparando aquele café gostoso, né, Nilda? Bom dia pra você na sintonia do nosso programa. Alô, Nilda, bom dia.
1: Ô, Sandro, bom dia.
0: E aí, Nilda?
1: Vamos tomar um cafezinho agora.
0: Bora.
1: Cafezinho, a carninha frita, né?
0: Olha só, rapaz. Olha, ela mandou aqui até um vídeo, né, rapaz? A carninha frita. Achei que tá chiando, ó. Presta atenção aí, ó. Ei, coisa boa, é aquele cuscuz legal, cuscuz gostoso com a carne frita. Ô Nilda, não faça isso não, mulher, uma hora dessa aí, hein? A gente fica com vontade aqui, né? Um abraço, bom dia pra você, minha querida. Muito obrigado pelo carinho da audiência. Você da sintonia do nosso programa. Alô, Valtemi, já estou de volta, Valtemi. Estou de volta, hein? Você é meu amigo Gilmar Vasconcelos, lá em Wagner. O Valtemi, lá da Vila Paraná, né? Abração pra você aí, meu amigo. Alô, Silvino, bom dia, Silvino. Silvino acorda cedo e na barrinha. Bom dia, Silvino. Tô sentindo sua falta aqui, rapaz. Tô sentindo sua falta. Você nunca mais mandou um áudio, né? Não fala mais nada com a gente, rapaz. O que é que tá acontecendo aí, Silvino, hein? Ô, Marcinha, bom dia pra você, Marcinha, né? E a dona Dora também, né? Um abração aí, muito obrigado pela audiência. Manda áudio pra cá, viu? Manda áudio. Um abraço a todo mundo na sintonia do nosso programa. Abraçando meu amigo Amarildo. Alô, Amarildo. Amarildo tá lá na barrinha também, né? É, um abraço pra você, viu? E um abraço para o meu amigo Noaldo, de Ibiaporã. A minha amiga Marivalda, da Quixaba. Bom dia! Bom dia, dona Marivalda. Aí na Quixaba, hein? Pessoa maravilhosa. Não conheço pessoalmente, mas em breve irei conhecer a senhora, viu, dona Marivalda? É, a gente vai fazer uma visita aí nessa região. Aí da Quixaba, região de Bonito, né não? É, combinar aqui com o Eliseu, com todo mundo aqui, pra gente dar um pulinho aí. Eu quero mandar também um abraço especial aqui, ó, para a dona Marinalva, né? A dona Marivalda era da Quixaba, e a dona Marinalva é da... Deixa eu pegar minha agenda aqui. Dona Marinalva é lá da Duvidosa. Alô, dona Marinalva. Bom dia pra senhora, viu? Muito obrigado pelo carinho da audiência. Ele me mandou um áudio e disse que... E ouve todos os dias o meu programa, né? Eu agradeço demais, viu, dona Marinalva? É, eu vou te mandar vou te mandar aí o zap da rádio para a senhora mandar diretamente aqui um alô, mandar um áudio aqui pra gente, né, pelo zap da rádio, tá bom? O zap da rádio é o 759-9207-4717. E aí já fala direto com a gente, tá bom? Beleza? 6h14 da manhã, no oferecimento do supermercado Bom de Preço, endereço da economia. 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Porque tá chegando mais uma. Aí, ó. Ei, Praião e Prainha e o Canarinho Prisioneiro.

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1: Hora certa, minha Bahia, 7 da manhã, mais 18 minutos. Um breve intervalo comercial e já já a gente volta com muito mais.
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10: Olá, gente. Estou de volta às 6 da manhã, mais 20 minutos, 6:20 da manhã. Estamos no ar com mais um Amanhecer na Chapada Diamantina, sempre do oferecimento do supermercado Bom de Preço, endereço da economia. 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

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Agora são 6 da manhã, mais 23 minutos, 6h23. A gente segue com o nosso programa, levando alegria, levando música sertaneja do jeito que você gosta. Tem mais música? Tem. Essa é pra matar a saudade. João Mineiro e Marciano. Aline, alô Creuza, minha irmã em São Paulo, na terra da garoa, ouvindo o nosso programa. Bom dia pra você. Um abraço no Jair, meu cunhado aí também, né? Cadê ele? Tá trabalhando? Tá dormindo ainda? Tá acordado ou não? Um abraço, hein?

0: Agora faltando um minuto, não um minuto não, são 6h29, né? Faltando um minuto para 6h30, né? Ah, legal demais, gente, são 6 da manhã, mais 29 minutos, você está ouvindo Amanhecer na Chapada Diamantina.
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0: Bom demais, então deixa eu mandar mais abraço aqui, né, mais alô para os nossos ouvintes ouvindo o programa, meu amigo Van de Dona Amélia. Alô Van, bom dia, o homem que organiza é os treinos de argolinha, né, beleza demais. Breve aí, breve vai vir festa de vaqueiro Jutinga, né? É, meu amigo, legal, né? Meu amigo Marco de Dote, na rua 7 de abril, bom dia pra você. Minha irmã Mônica, bom dia. É, o meu amigo Gileno, lá no sítio Bela Vista. É, Elson, né, da minha tia Duzinha, um abraço aí no Quarana, ouvindo o programa. E o Joãozinho também, né? O Joãozinho, um abraço pra você, viu, Joãozinho? Tá ouvindo o nosso programa. É o seu Domingos. Alô, o seu Domingos Alves, aí na fazenda Arapiraca. A fazenda Arapiraca fica na região de Cabeceira do Rio, né? Abração pra vocês aí. Um abração aqui pra seu Zé Carlos e Dona Cleonice, lá. É os meus vizinhos aí, né? Ouvindo o nosso programa com o rádio ligado. Meu amigo Douro, alô Douro, aí do Gama, em Distrito Federal. Meu primo Toninho, lá em Bruxelas, na Bélgica, né? Lá do outro lado do mundo, ouvindo o nosso programa também. Obrigado pelo carinho da audiência. É, o meu amigo Hélio, caminhoneiro do Cambuí, essa galera bonita aí do Cambuí, né? A dona Valmira e também o seu Lelé, aí no olho d'água, tá bom? Gente, são 6h30 da manhã, quase 6h31. Eu vou fazer um breve intervalo comercial e a gente volta já já com muito mais música aqui no oferecimento do supermercado Bom de Preço, Endereço da Economia, a Ponte da Construção também da Agro Martins.
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4: Hora certa, minha Bahia, 6:36.
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4: Já estamos de volta com o nosso Amanhecer da Chapada Diamantina, abraçando você pelo carinho e pela audiência. 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São 6:37 da manhã. Um abração aqui especial também para o meu amigo Luiz aí da Mata Verde. Alô, Luiz, bom dia. Bom dia para você na sintonia do nosso programa. O canal está aberto, 759-9207-4717. É o nosso zap para você interagir com a gente aqui nessa manhã de quarta-feira, né? Quero pedir aí perdão a todos, né? Por ontem não foi possível a gente estar ontem aqui no programa devido a um problema de saúde, né? Um problema de coluna. Ei, coluna, hein? Acho que vou ter que fazer uma outra coluna, mandar fazer uma daquele ferro galvanizado, que é pra não enferrujar, né? Eita, nós, tem me afligido, né? Mas estamos juntos novamente, estamos por aqui, né? Não dava pra vir ontem a gente tava aí. Aqui tem uma escada aqui com mais de 500 degraus pra subir e descer. Aí o velho não aguenta, né? É verdade. 6:38 da manhã, mas o bom é isso, né? A gente vai levando alegria pra você, os quatro cantos da Chapada Diamantina, agradecendo de coração a sua participação. Deixa eu mandar um abraço especial pra minha amiga Leiliana. Como é que tá o frio aí, Leiliana, hein? Me diz aí, como é que está o frio aí na Vaza dos Bois? É, meu amigo, tá frio, né? Tá esfriando.
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4: É, manda o áudio aí, você na sua região, como é que está aí, se tá garoando, se o sol vai abrir hoje, mais ou menos, como é que tá aí a situação? Ei, seu Jário, bom dia para o senhor, rapaz. E aí, hein? O inverno pegado aí na Fazenda Agropaula de Bonito, para tirar o leite, meu amigo, ó, todos os dias, né? Nesse inverno aí, né? Todo mundo que aguenta não, viu? Aí tem que ter sangue no olho. É, meu amigo. Um abração, seu Jário, aí, na Fazenda Agropaula de Bonito, né? Abraçando também aqui, deixa eu ver, o meu amigo Gel do Rádio. Bom dia, Gel do Rádio. Meu amigo Nonda do Caetano, bom dia pra você. Obrigado pelo carinho da audiência. Alô, também para o Geraldo Capoteiro. Alô, Geraldo Capoteiro, homem que faz os versos, né? Bom dia para você, 6:40 da manhã. Vamos trazer então agora uma música bonita, essa moda que é da dupla Belmonte Amaraí, A Hora do Amor. Faltando 20 minutos para as 7. Alô, Nilson, meu irmão lá em Wagner, né? Também ouvindo o programa, tá aí, ó.

0: Legal demais aí o Tordilho Negro. É, com Barreirito, né? Teixeirinha. É, na verdade, Teixeirinha. Às 6h47 da manhã, você ouvindo o nosso programa aqui na Rádio Cultura.
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0: Legal demais, gente. Vamos sem gente para falar com a gente, falar com o meu amigo Valtemir lá da Vila Paraná. Alô, Valtemir, bom dia.
2: Sandro, Valtemir da Vila Paraná. É, rapaz, ontem você fez uma falta danada aí, rapaz.
0: Ô, rapaz, obrigado,
2: aí,
0: meu irmão.
2: Aí eu quero mandar um abraço aí para todo esse pessoal aí, para Jairo do Leite, para Gel do Rádio. Para o pessoal do Novo Rural, rapaz, que tá sempre conhecendo comigo, seu Vado.
0: Beleza.
2: Do violão e assim todo esse pessoal aí, né?
0: Legal, Valtemir.
2: E aí, Niltinho também para todos, né? Pra, o pessoal tá sempre na sintonia aí. E a música, se for possível, eu quero aí com as irmãs Galvão, meu amigo.
0: Irmãs Galvão. Boa, boa moda, hein? Boa moda. Valeu, Valtemir, um abraço, meu irmão. Graças a Deus e já estamos de volta, né? Agradeço demais aí o carinho de vocês, tá bom? É, infelizmente ontem não foi possível, né? Está ontem aqui porque o negócio pegou mesmo. Não aguentei levantar não, meu amigo. Mas já tô bom hoje, né? Graças a Deus, bem melhor. Vamos seguindo com o nosso amanhecer da Chapada Diamantina, abraçando meu amigo, o meu amigo lá da Mata Verde, né? O Luiz da Mata Verde. Daqui a pouquinho vou tocar um louvor, né, para o meu amigo Luiz, ele que gosta sempre de ouvir o programa, mas gosta de ouvir um louvor também. Né, Luiz? Um abração para você, tá? É, eu vou tocar um louvor rural para você ouvir aqui o nosso programa, aqui na Rádio Cultura, tá bom? Mas eu vou tocar daqui a pouquinho também as irmãs Galvão, né? As irmãs Galvão, que vai para o meu amigo, o meu amigo Valtemir, né? Que está na sintonia do nosso programa. E a gente vai trazer então, né? Essa é bonita demais, né? Essa música também foi cantada aí pela dupla, pelo Daniel, né? Na verdade. E é a música chamada Cheiro de Relva, que vai aí para o meu amigo Valtemir, na Vila Paraná de Bonito. 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Tem gente para falar com a gente? Deixa eu ver aqui, tem mais gente. Alô, bom dia.
3: Bom dia, Sandro. Estou na escuta do seu programa.
0: Opa!
3: Quero que você passe aí uma música com Gilberto e Gilmar.
0: Gilberto e Música. Boa, boa, boa. A minha amiga Ivone, né? A Ivone lá do Caetano. Valeu, Ivone. Obrigado pelo carinho da audiência. Ela quer ouvir Gilberto e Gilmar. É boa demais. Já já a gente toca então Gilberto e Gilmar aqui no nosso programa, tá certo? Vamos trazer então essa canção bonita. 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Irmãs Galvão, Cheiro de Relva. 10 minutos para as 7 da manhã.

0: aí, Gilberto e Gilmar, cantando pra você a música triste aqui do nosso programa, faltando 4 minutos para as 7 da manhã.
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0: Abraço pra você da sintonia do nosso programa, do oferecimento do supermercado Bom de Preço, endereço da economia, a fonte da construção e também a Agro Martins. Daqui a pouquinho tem notícias agrícolas pra você, é do nosso Brasil e do mundo também, da nossa Bahia, né? São 6h57 da Bahia. Trio Parada Dura canta Avião das Nove.

0: Olha a hora, minha Bahia, 7:03 da manhã.
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0: goiano e paranaense, isto já virou.
2: É, meu irmão.
0: Já virou o quê, hein? Isso já virou saudade, né? Legal, gente, agora são 7 da manhã, mais 3 minutos, chegou a hora de notícias.
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0: Muito bem, chegou a hora de informação para você no nosso Notícias Agrícolas, oferecimento do supermercado Bom de Preço, endereço da economia, a Ponte da Construção e também da Agro Martins. Agora você vai ficar sabendo que risco à tilápia brasileira acende alerta. Também Sudoeste Baiano ganha projeto de unidade de piscicultura da Embrapa. E ainda o Brasil tem uma fortuna natural escondida no subsolo. Você vai ficar sabendo agora no nosso Notícias Agrícolas.
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0: A primeira notícia de hoje é que a tilapicultura brasileira enfrenta pressão econômica, sanitária e regulatória. O setor alerta que a importação de filé de tilápia do Vietnã ameaça a competitividade dos produtores nacionais que lidam com altos custos de energia, impostos, juros e transporte. Além disso, preocupa a presença no Vietnã do vírus, doença que pode comprometer a produção brasileira caso entre no país. O Ministério da Agricultura já suspendeu importações para revisar protocolos sanitários. Outra preocupação é a possível inclusão da tilápia na lista de espécies exóticas invasoras, o que pode gerar insegurança jurídica para o setor. Mais notícias: Sudoeste Baiano ganha projeto de unidade de piscicultura da Embrapa. O Sudoeste da Bahia ganhou novos investimentos para fortalecer a agropecuária e a piscicultura. Durante a Expo Jequié 2026, os governos estadual e federal assinaram um protocolo para a implantação de uma unidade da Embrapa em Jequié, como foco em pesquisa, inovação e apoio à agricultura familiar. A estrutura vai funcionar na estação da Bahia Pesca e deve impulsionar a produção de pescado, frutas e pecuária da região. Última notícia. O Brasil aparece entre os países mais ricos do mundo em recursos naturais, com uma fortuna estimada em 22 trilhões de dólares. Segundo o levantamento divulgado pela Embrapa Territorial, o país reúne reservas de ouro, ferro, petróleo, madeira, água e uma das maiores biodiversidades do planeta. O Brasil ocupa a 7ª posição no ranking mundial, atrás de países como Rússia, Estados Unidos e Arábia Saudita. Especialistas destacam que a diversidade de recursos brasileiros podem fortalecer áreas como agropecuária, bioeconomia e tecnologia. O desafio, porém, é transformar essa riqueza natural em desenvolvimento econômico e inovação. 7 da manhã, mais 7 minutos, você ouviu Notícias Agrícolas, no oferecimento do supermercado Bom de Preço, endereço da economia, a Ponte da Construção e também da Agro Martins.

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3: Hora certa da manhã, 7 da manhã, mais 15 minutos.
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3: E a gente caminha trazendo mais uma pra você com o milionário José Rico, Estrada da Vida, pra matar a saudade, hein? Bom dia, minha Bahia. Bom dia, Utinga. Bom dia, Chapada Diamantina. Tá aí, ó.

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0: 7h18 na Bahia. Estamos de volta com nossa amanhecida Chapada Diamantina, trazendo boa música pra você, hein? 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Beleza? São 7h mais 21 minutos, a gente segue com o nosso Amanhecer na Chapada Diamantina.
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0: Chegando o grandalhão Sérgio Reis, cantando Caminheiro.

Aí Zezé e Zazá e Zezé, né? Sabe quem é esse Zezé aí? É o de Camargo, né? O Zezé de Camargo. Você sabia que antes da dupla Zezé de Camargo e Luciano existia a dupla Zezé e Zazá? Pois é, essa dupla aí, ó. Tá bom? Cantando Esta Noite é Nossa. Às 7h28 da manhã, aqui no nosso programa, a gente leva boa música sertaneza até você. E essa aqui, ó. Pra matar a saudade do ano de 1992, Leandro e Leonardo, Pensa em Mim.

0: Leandro e Leonardo, pense em mim, aqui do nosso programa Oferecimento Supermercado Bom de Preço, Endereço da Economia, a Ponte da Construção e também da Agro Martins, hein? 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Beleza demais, hein? Então é isso aí, ó. Na sexta-feira vamos fazer o sorteio de uma camiseta lindíssima aqui, amarelinha, para você torcer pelo Brasil na Copa do Mundo, hein? Brasil! Pois é, já hoje são 27, né? Faltam poucos dias para o início da Copa, né? E você, né? Qual o seu palpite? É o primeiro jogo entre Brasil e Marrocos, né? Primeiro jogo entre Brasil e Marrocos. Qual é a sua opinião? Qual é o seu palpite, né, para você, para esse jogo aí, né? É legal demais, né? Então vamos esperar, vamos torcer pelo nosso Brasil, né? Tomara que ganhe agora, né? Tem aí alguns anos sem ganhar a Copa, né? Quem sabe o Hexa vem agora, né?
1: Brasil!
0: Show de bola, 7h33, eu volto já já com muito mais, aguarde aí.
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4: Legal, já estamos de volta com o nosso Amanhecer na Chapada Diamantina. Abraçando você, meu amigo, que está aí na sintonia do nosso programa. É, todas as manhãs, né? Show de bola. Meu amigo Hélio Martins, alô Hélio Martins. Deixa eu mandar um abraço aqui para a nossa amiga Dona Marinalva. Dona Marinalva está lá em Duvidosa, né? Duvidosa. Que é no município de Rui Barbosa, né? Logo depois ali depois do Colobró, né? Um abração aí para a Dona Marinalva. Diz que todos os dias está na sintonia do meu programa. Agradeço demais, Dona Marinalva, viu? Dona Marinalva, lá de Duvidosa. Bom dia para a senhora, viu? Brasil! Obrigado pelo carinho da audiência, Dona Marinalva, aí na região aí da Duvidosa. Meu amigo Perivaldo da Sarpa, bom dia pra você, meu amigo. Pessoal do Cajueiro, bom dia, pessoal do Cajueiro também, um abração aí, né, para o pessoal da Cabeceira do Rio. Enfim, né, o Alex Medrado. O Alex, cadê o alemão, né? O alemão já apareceu. Abração para o alemão, né? O alemão lá em Lajedinho. Abração aí para você na sintonia do nosso programa, ouvindo o programa Amanhecer na Chapada Diamantina desde cedo, né? Alô, minha amiga Lene Miranda, bom dia para você, Lene. Bom dia pelo carinho da audiência. Alô, Erlon, bom dia para você. A dona Laura na rua Presidente Vargas também. A gente vai seguindo com o nosso programa, trazendo a boa música sertaneja até as 8 da manhã. Eu trago essa daqui, ó. Me lembra dessa aqui da dupla Rick e René, né? Ô, modão, hein? Nas ondas do amor.

Legal, gente, 7h51 na Bahia e estamos de volta. 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Vamos sortear uma camisa do Brasil, da Vigor Telecom, para você torcer pelo Brasil. Uma camisa lindíssima, viu? Do Brasil, tá? Amarelinha, bonitinha, para você curtir aí com sua família, aí na sua casa ou em onde você quiser. É o mês da Copa, já vai entrar aí, né? Semana que vem já entra o mês da Copa, junho. E você, vai torcer pelo Brasil? Brasil! Pois é, meu amigo. Então, sexta-feira tem aí o sorteio de uma camiseta. Para todas as pessoas que participarem com a gente, e mandar o áudio, a gente vai fazer aí uma enquete também, né? Uma enquetezinha, sexta-feira, para o primeiro jogo do Brasil, né? É contra Marrocos, tá bom? E você vai dar seu palpite. E a gente vai sortear todas as pessoas que participarem com a gente. Vai concorrer a essa camiseta. Show de bola! Brasil! 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Um abraço para você na sintonia do nosso programa e eu vou trazer mais uma agora com essa daqui. Essa aqui quem gosta é o meu amigo Regi de Dona Laura, né, na rua Presidente Vargas, Leão do Mar. Ô, modão!

Legal, 7 da manhã, mais 59 minutos. Chegamos ao final de mais um programa, agradecendo a você pelo carinho, pela audiência. Amanhã, se Deus quiser, estaremos de volta com mais um programa Amanhecer na Chapada, tá bom? Gente, obrigado mesmo pelo carinho, obrigado pela audiência, obrigado aos nossos patrocinadores, Agro Martins, a Ponta da Construção e também o Supermercado Bom de Preço. Amanhã, se Deus quiser, às 6 da manhã, estaremos de volta. Até mais!

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0: Otávio 1.
1: Vem.
2: Alô, São Paulo!
3: Minha máquina!
2: Vem!

0: mais uma.
1: Simbora, Marcos.
0: Aquela.
1: Aquela.
0: Aquela do tempo da culto. Vem que ele tem que fazer a menor hoje aqui, viu? 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
1: Okay.
0: Vamos recordar.
1: Tem cerveja aí? 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

0: Rafa não. Galera da Casino, quem canta é o povo.
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2: Chama na bota, vai.
0: Posso, posso.
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1: É nós.
0: Hoje o trem vai pegar aqui, rapaz. 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
2: 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Mais uma

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0: você.
1: Eu vou pegar seu drink, tá,
0: você,
1: meu amor?
0: E eu.
1: Eu sempre tive essa vontade.
0: Vamos mais um drink?
1: Vambora com um drink.
0: Daquele jeito.
1: Eu tomo um drink, você canta pra mim.
0: Perfeito.
1: Pode ser?
0: Combinado.
1: Canta, meu amor.
0: Deixa comigo.

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1: Obrigado, Aracaju!
2: Eu sei que vou, vou do jeito que eu sei, de gol em gol, com direita refém.
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0: 10h24.
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1: 10h33.
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4: 10h37.
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0: Sérgio.
1: Passa pra dois. Passa pra dois.
0: Faz barulho aí, São Paulo.
2: Salve, viu? Botando pra mexer com os corações.

0: 10h47.
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0: 10h49.
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2: 10h51.
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1: 11:18.
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1: 19.
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3: 11:27.
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3: 11:29.
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11: 11:31.

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3: Bom dia, bom dia, bom dia. 11 horas 33 minutos na cidade de Utinga, Bahia, 11h33, a partir de agora, Jornal A Voz do Povo, quarta-feira, 27 de maio de 2026, já se passaram 147 dias, 218 dias para o ano 2027, a lua crescente, a estação e outono. Hoje é dia do Serviço e Saúde do Exército, dia do Profissional Liberal, dia da Imprensa do Interior. Hoje é aniversário dela, Ivete Sangalo, e você que está completando idade nova também, né? Em Utinga, Chapada, Bahia, Brasil do Mundo. 11h33.
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0: Jornal Voz do Povo, no oferecimento da Diamantina Eletromóveis, Bio Amargo Original Laranja, teremos a participação do Celso hoje. 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Daqui a pouquinho a presença do médico Dr. Alberto, hein? Dr. Alberto Wagner, dos estúdios da Cultura, vai preparando a sua pergunta, ele vai falar sobre menopausa. Você que tem problema com menopausa, faça a sua pergunta, tire suas dúvidas. Dr. Alberto Wagner, também no Instagram, no Facebook, Eliseu Aquino, daqui a pouquinho, hein? Tire suas dúvidas, daqui a pouco com a gente.
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0: A Polícia Federal faz nova fase da operação contra descontos indevidos no INSS. 5 milhões de famílias deixaram o Bolsa Família ao melhorar a renda. 500 mil de brasileiros já bloquearam o acesso a sites de bets. Dataprev confirma vazamento de dados nos sistemas do INSS. A audiência discute fim da escala 6x1 com sindicatos e entidades sociais. União e Distrito Federal fecham acordo para socorrer o BRB. O Flamengo goleia e avança na Libertadores.
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0: 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Aí, professor Vicente, some, né, professor? Sumiu. 11h36. Moraes enviou a PGR pedido para investigar recursos do filme Dark Horse. Laudo aponta a causa da morte do Gabriel Ganley, fisiculturista. STF confirma fim da aposentadoria compulsória para juízes condenados. Itamaraty cria guia para brasileiros que viajarão para assistir à Copa. Tensão entre Irã e Estados Unidos volta a aumentar no Oriente Médio. O Brasil registra queda de 7,4% no número de homicídios no ano 2024. O Brasil tem índice de desenvolvimento humano muito alto pela primeira vez. O presidente Lula comemora acordo com Hugo Mota para o fim da escala 6x1. 11h37 da manhã, 11h37, é tudo ao vivo. Já vamos dar uma girada pelo mundo aqui na abertura do jornalismo, onde você estiver. Muito obrigado pelo carinho, muito obrigado mesmo pela audiência.
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3: A tensão entre Irã e Estados Unidos voltou a aumentar no Oriente Médio. O governo iraniano acusou os americanos de violar o cessar-fogo após ataques no sul do país, na província de Hormozgan. As forças dos Estados Unidos afirmaram que as ações foram em autodefesa e tiveram como alvo posições de mísseis e embarcações iranianas. No Líbano, Israel intensificou os bombardeios contra áreas ligadas ao Hezbollah e moradores voltaram a deixar regiões atingidas. O primeiro-ministro da Espanha, Pedro Sánchez, disse que a fome está sendo usada como uma arma mais barata que os mísseis nos conflitos da região. A Coreia do Norte lançou novos mísseis balísticos de curto alcance sobre o Mar Amarelo. O teste acendeu alerta na Coreia do Sul, que reforçou o monitoramento em conjunto com os Estados Unidos e o Japão. O governo sul-coreano também anunciou um projeto para desenvolver o primeiro submarino movido a energia nuclear do país até a metade da próxima década. O presidente Lee Jae-myung afirmou que o projeto é parte da estratégia de defesa diante das ameaças militares de Pyongyang. Um terremoto de magnitude 6,9 atingiu o norte do Chile. O epicentro foi registrado perto da cidade de Calama, na região de Antofagasta. Não há relatos de mortos ou feridos, mas equipes de segurança fizeram vistorias em prédios e áreas residenciais. O tremor também foi sentido em cidades brasileiras, inclusive em São Paulo, onde moradores relataram objetos balançando dentro de casa. Segundo especialistas, abalos registrados na Cordilheira dos Andes podem ser percebidos no Brasil por causa das características geológicas da região sudeste. Na Bélgica, um acidente entre um trem e um micro-ônibus escolar deixou 4 mortos na região de Flandres. Entre as vítimas estão 2 adolescentes com necessidades especiais, o motorista e um monitor dos alunos. A colisão aconteceu em uma passagem de nível na cidade de Buggenhout. Segundo as autoridades, as cancelas da linha férrea já estavam fechadas no momento do impacto. 2 crianças ficaram feridas e foram levadas para hospitais da região. Com informações da agência Reuters, da TV Brasil em Brasília, Maíra Heinen.
0: Muito bem, muito bem, muito bem. Abraçar nosso amigo Sérgio Roberto, né? Sérgio Roberto na cidade de Wagner. Daqui a pouquinho eu vou falar aqui, Sérgio, vou falar aqui desse cidadão que sumiu, né? Desaparecido, urgente. Trata-se de Marivan, natural da cidade de Wagner, Bahia. Filho do senhor Jonas e dona Nilza. Última informação é a seguinte: o senhor Marivan estava trabalhando em Roda Velha, Bahia, e retornava para a cidade de Wagner. Pegou um ônibus até Irecê, seguiu para aqui, para a cidade de Utinga, e chegou por volta das 18 horas. Ligou para a mãe, informando que aguardava o próximo ônibus. E aí não embarcou e desapareceu. Recompensa de R$5.000 para quem encontrar ou fornecer informações que leva o paradeiro do Marivan. 759-8334-2917. Esse é o telefone para você entrar em contato. Informações da hora. 759-8334-2917. A família pede ajuda. Compartilhe. Sua informação pode fazer a diferença. Tá aí, gente. E daqui a pouquinho vamos passar mais detalhes ainda. Foi visto. Última vez visto, indo em direção ao posto Águas Claras aqui na cidade de Utinga. Situação, né? Ele é natural da cidade de Wagner, aqui na nossa região, filho do senhor Jonas e dona Nilza. 11h43, um abraço, Sérgio Roberto, na cidade de Wagner. Isso. Daqui a pouquinho, Sérgio, vou retornar, viu? Daqui a pouquinho eu coloco no ar para você de novo aí, Sérgio, para você gravar. Tá bom? 11h43. 11h43, o Itamaraty cria guia para brasileiros que viajarão para assistir à Copa do Mundo.
4: Um guia para brasileiros que vão viajar para assistir à Copa do Mundo 2026 nos Estados Unidos, Canadá e México foi disponibilizado pelo Ministério das Relações Exteriores. O guia consular da torcida brasileira pode ser consultado no portal do Itamaraty no gov.br. O material contém diversas informações como documentação de viagem, regras migratórias, recomendações de segurança nos países, acesso a serviços locais, entre outras. Estão disponíveis também os contatos dos consulados localizados em cidades dos países sede e telefones de emergência. Segundo o guia, o plantão consular brasileiro pode ser acionado caso cidadãos brasileiros se envolvam em situações de emergência, como prisões e hospitalizações graves. Torcedores podem ainda conferir informações específicas dos países sede, como fusos horários, moeda local, regras de trânsito, tipos de comportamentos recomendados e itens proibidos nos estádios. A partida de abertura do Mundial será no dia 11 de junho, entre México e África do Sul, na Cidade do México. Com informações da Agência Brasil e supervisão de Bianca Paiva, da Rádio Nacional em Brasília, Vitor Mendes.
0: Vitor Mendes, estamos aqui com várias camisetas. Eu quero agradecer meu amigo Senildo da Vigora, camisetas da Seleção Brasileira, para você vestir aquela amarelinha. E você vai ganhar ouvindo os programas aqui da cultura. Sandro Alcântara, programa do Cláudio Pires, programa também aqui, tá certo? Do Pastor, vamos deixar para o Pastor também sortear camisetas. Tá bom? Hoje é do programa do pastor, né? Pastor Roberto hoje, o mensageiro. Vamos sortear aqui também no Jornal Voz do Povo. Vamos sortear no programa Tarde Total, camisetas da Vigora Telecom. Amarelinha, Seleção Brasileira, para você curtir aí a Copa do Mundo 2026. Todo mundo torcendo aí para a Seleção Brasileira. Hoje é dia da imprensa do interior. Os jornais, rádios do interior cumprem um importante papel de retratar, noticiar com destaque os acontecimentos de suas comunidades, levando conhecimento, promovendo a cultura local e enfatizando o direito da cidadania das populações. Hoje é uma quarta-feira, 27 de maio de 2026. Muito obrigado pela audiência, onde você estiver. Hoje é dia também do profissional liberal, viu? Dia do Serviço de Saúde do Exército. 11:45, em nome da pomada Neymax.
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0: 11:46, 5 milhões de famílias deixaram o Bolsa Família ao melhorar a renda.
6: Mais de 5 milhões de famílias deixaram o programa Bolsa Família desde 2023 porque melhoraram a renda. O dado é do ministro do Desenvolvimento e Assistência Social, Família e Combate à Fome, Wellington Dias, que participou nesta quarta-feira do programa Bom Dia Ministro, produzido pela EBC.
7: Uma média de 3 pessoas por família, são cerca de 15 milhões de pessoas, só os que já saíram pela superação da pobreza. E olha só esse dado. Com as novas regras, nós temos neste mês de maio 7 milhões e 100 mil famílias que estão trabalhando, têm um emprego, carteira assinada, têm um pequeno negócio e recebem o Bolsa Família.
6: O número foi apresentado como resposta a críticas de que os beneficiários preferem não trabalhar para continuar no programa. O ministro lembrou que o Brasil alcançou pela primeira vez o nível muito alto do Índice de Desenvolvimento Humano das Nações Unidas, com o efeito do Bolsa Família. Ele destacou que o programa tem contrapartidas para garantir a saúde e a educação das crianças. Segundo ele, a cada ano, 1 milhão e 300 mil pessoas do programa concluem alguma formação.
7: Que melhorou a educação e aí está Bolsa Família. O próprio estudo aponta que um dos principais alicerces foi o programa Bolsa Família. Então, se alguém falar diferente, é melhor estudar, é melhor conhecer a verdade, porque senão vai ficar aí que nem o Pinóquio na e vai começar a crescer e vai dar problema.
6: Wellington Dias falou também sobre o novo site e aplicativo do Bolsa Família, lançado nesta quarta, mas que já está no ar desde o dia 18 deste mês. Além do próprio programa, o usuário também pode acessar dados de outras iniciativas do governo.
7: Nós temos uma linha direta com a população. E ali, olha aí, está tendo vaga no seu estado, no seu município. Olha aqui, você tem alguma dúvida? Por que bloqueou meu Bolsa Família? Ela ali já consegue resolver, já desbloqueia.
6: Segundo o ministro, que preside a Aliança Global contra a Fome, 140 países já adotaram o programa brasileiro. Da Rádio Nacional em Brasília, Gabriel Brum.
0: Ok, Gabriel, 11:48. Daqui a pouquinho, o Dr. Alberto Wagner falando, gente, hoje sobre a menopausa. Você tem alguma dúvida aí a respeito da menopausa? Prepare a sua pergunta, participe com a gente. 759-9207-4717. Dr. Alberto Wagner vai explicar direitinho para você daqui a pouco, hein? Tá certo? Então fique na sintonia. Todas as quartas-feiras você tem um encontro marcado com o doutor Alberto Wagner, aqui dos microfones da Rádio Cultura. Hoje daqui a pouquinho, tá bom? Muitas mulheres passam por essa fase cheias de dúvidas, sintomas, inseguranças. Para esclarecer o assunto, ele vai falar daqui a pouco o que é exatamente a menopausa, viu? Ele vai explicar daqui a pouco nos microfones da Cultura. 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Audiência discutindo o fim da escala 6x1 com sindicatos e entidades sociais.
8: A comissão especial da Câmara dos Deputados que discute a redução da jornada de trabalho realizou nesta terça-feira uma audiência com representantes de entidades sindicais e movimentos sociais. O deputado Léo Prates, do Republicanos da Bahia, apresentou nesta segunda-feira relatório que prevê o fim da escala 6x1 em 60 dias. O texto também sugere uma redução da jornada de 44 para 42 horas semanais ainda este ano e, após 12 meses, a diminuição da carga horária para 40 horas. O criador do movimento Vida Além do Trabalho, o vereador Rick Azevedo, do Rio de Janeiro, se disse otimista para a aprovação do texto, mas afirmou que seguirá em busca de uma jornada de 36 horas semanais.
9: Aqui eu quero deixar registrado, estamos caminhando para uma vitória de escala 5x2 e 40 horas semanais, mas o objetivo do movimento VAT é 36 horas semanais, é escala 4x3. Então quero dizer que vai ter luta. A gente vai conseguir as 5x2 agora, a gente vai conseguir as 40 horas sem transição, porque a gente não vai engolir essa transição, não. A gente quer sem transição.
8: O secretário nacional da Central Única dos Trabalhadores, Valeir Ertler, destacou a importância da mobilização para garantir a aprovação da matéria ainda nesta semana.
10: É um avanço muito grande, acabar com o 6x1. Eu, como comerciário, eu sei o que é trabalhar de segunda a segunda, porque os comerciários hoje trabalham em vários segmentos, trabalham domingos e feriados, inclusive. Então, é um avanço significativo implementar o 5x2 e, com certeza, as 40 horas semanais é uma luta histórica e a gente conseguir aprovar amanhã ou no máximo quinta-feira em plenário vai ser muito importante, depois uma luta no Senado para conseguir aprovar também.
8: Roberta Pontes, presidenta da União Brasileira dos Estudantes Secundaristas, salientou que a luta por essa nova jornada também é uma demanda dos filhos dos trabalhadores.
11: Que a luta da escala 6x1 não é apenas a luta dos trabalhadores e trabalhadoras desse país, mas é também a luta dos filhos da classe trabalhadora, que assim como seus pais, merecem viver com dignidade, merecem viver com qualidade, merecem descansar com qualidade e, sobretudo, ter tempo para estudar com dignidade e qualidade.
8: A comissão especial deve votar o texto do fim da escala 6x1 nesta quarta-feira. A promessa é a votação da PEC pelo plenário da Câmara ainda esta semana. No Senado, representantes dos empresários pressionam os parlamentares para que o fim da escala 6x1 não seja votada neste momento e criticam o texto que está em discussão na Câmara dos Deputados. Nesta terça-feira, o presidente da Fiesp, Paulo Scaff, e outros líderes empresariais participaram de uma reunião a portas fechadas com o presidente do Senado, Davi Alcolumbre. Eles alegaram que a redução da escala de trabalho pode levar a um aumento dos preços. Após ser questionado pela imprensa sobre o andamento da PEC na casa, Alcolumbre respondeu que a decisão sobre o rito da votação e se ela deve ocorrer antes das eleições de outubro será definido pelos senadores. Da Rádio Nacional em Brasília, Gésio Passos.
0: Obrigado, Gésio Passos. 11h54, doutor Roberto já chegou por aqui, daqui a pouquinho, viu, gente? O tema hoje é menopausa. Tem alguma dúvida? Participe, 759-9207-4717, ao vivão aqui, daqui a pouco no Instagram. 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Enfim, você ouve numa boa no seu radinho de pilha, de energia. Aqui o negócio é bom demais, é só ficar com a gente aí e curtir a informação, tá bom? 11h55, vamos a um break comercial, daqui a pouco tem mais jornal.

0: 11:56.
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4: 11:58.
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6: Muito bem, alô Sandra, aquele abraço aqui no centro da cidade de Utinga, Bahia. 12 horas 5 minutos, uma boa tarde, muito obrigado você que está do outro lado aí. Gente, muito obrigado mesmo. Hoje, uma quarta-feira, 27 de maio de 2026. Todas as quartas-feiras nós temos aqui um encontro marcado com ele, doutor Roberto Wagner, tirando dúvidas. E hoje o tema é menopausa, viu? Você que está do outro lado, vai se preparando aí. Você pode entrar também, assistir a entrevista no Instagram do Dr. Roberto Wagner, viu? Você que está com o Instagram aí, vai lá, você assiste. Se você preferir, você vai no Eliseu Aquino também, lá no Facebook. E o radinho de pilha, já é autêntico, o rádio de pilha, de energia, também nas plataformas, tá bom? Muita gente aqui já preparando, já preparou o seu áudio para participar aqui ao vivo. Já vamos conferir os áudios a partir de agora. Quem está aqui, o primeiro áudio aqui, já do nosso querido Rafael Wagner. aonde hoje, Rafael?
7: Eliseu, bom dia, bom dia.
8: Bom, Eliseu, aqui Campos Goytacazes hoje. Tempo nublado, 22 graus de temperatura. Tempo bom hoje, hein? Você tá doido. Abraço pra você e pros ouvintes aí.
6: Valeu, valeu, tempo legal, tá bom demais, hein? 22 graus. Campo de Goytacazes, doutor, seu irmão tá longe hoje, né?
9: Tá na nossa cidade natal.
6: Ah, rapaz, tá na cidade natal, né? Campo de Goytacazes, né?
9: Goytacazes,
6: Rio de Janeiro. Rio de Janeiro, é isso aí. É carioca, né? É o carioca, eu falei em carioca, o Flamengo ganhou ontem, viu? Mas o doutor aqui é vascaíno. O doutor é vascaíno. Flamengo ganhou. Tem um rapaz aqui, quando o Flamengo perde, doutor, esse cidadão, não me... o professor Vicente, dizer logo o nome, não me deixa dormir, rapaz, a noite toda mandando... mandando aquela figurinha no... Agora quando o Flamengo ganhou ontem, ele some. Desapareceu, é ele, João. É João do Baldeado do Algemira. É Pé Negro do Paupeba, secretário de Agricultura. Torcedor do Vasco também, viu? São os torcedores do Vasco. Valtemir é flamenguista, né, Valtemir? Ele tá aqui na linha.
10: Boa tarde, meu amigozinho. Valtemir da Via Pernaese. Aqui hoje tá uma temperatura, assim, muito controlada. Não choveu desde ontem, que não chove. Aí tá um solzinho assim, morno, tá com solzão quente, tá um solzinho bom demais, viu? E aí quero mandar um abraço aí para três pessoas da sintonia, meu amigo, aí para Geo do Rádio, para Marivalda, tá sempre na escuta, para Mário da Reciclagem, também o pessoal aqui no Doco Rural de Bonito, também aí para Marilho Souza, Raimundo Invagno, e assim, todo esse pessoal que tá na sintonia, que no momento não dá para me lembrar de todo mundo, né? Mas eu mando um abraço para todos.
6: Ah, um abraço, se aqui em Utinga fez frio essa madrugada, rapaz... Imagina no Bonito, viu? Imagina no Bonito como é que não tá por
11: onde foi por aí. Os ouvintes da cultura, a hora do jornal, né? Uma hora muito importante. Aqui o clima no Bonito tá aberto, sozinho leve. Viu?
6: É, essa moto aí tá danada aí, meu amigo, lá na região do Bonito também. O áudio da moto chegou, né? 12 horas, 8 minutos, 12:08. Tudo certinho, doutor? Tudo beleza? Tudo preparado, doutor Roberto? Sempre é um prazer falar com o senhor aqui no jornalismo. Hoje é quarta-feira, 27 de maio. Mais uma vez, doutor, boa tarde.
12: Ouvintes aí da Rádio Cultura. E vamos lá para mais uma quarta-feira aqui. Tá informando aí. Hoje um tema especial aí para as mulheres, né? Não que não seja importante para os homens também, né? Que são casados aí e tem que estar junto com as mulheres aí ajudando
6: sim.
12: Nesse processo. E aí, aproveitando aqui que o mês de maio é um mês aí de... Vamos dizer, a gente pode dizer que é um mês das mulheres, né?
6: Com certeza.
12: Tem, no dia 8 de maio aí, a gente teve o Dia Mundial do Câncer de Ovário, né? O segundo domingo de maio sempre é comemorado o Dia das Mães, né? E amanhã, no dia 28 de maio... o Dia Internacional de Luta pela Saúde da Mulher, né? E o Dia Nacional de Redução da Mortalidade Materna. Então aí é um mês muito importante para as mulheres, então a gente decidiu jogar esse tema aí para estar, né, a menopausa, que é muito importante aí para a gente estar informando as mulheres sobre essa etapa da vida aí, né, delas.
6: Com certeza, antes aqui de falarmos aqui a respeito da menopausa, doutor, o clima já mudou na cidade, né?
12: Sim.
6: Qual é o conselho que você daria aqui para os nossos ouvintes, não só de Utinga, mas de Wagner, de Bonito, aqui da Chapada Diamantina, porque estava vindo naquele calorão, né? Aquele calor danado aí, e de repente a temperatura já começa a cair nas madrugadas, né?
12: Isso.
6: Você já falou sobre isso aqui, né, doutor?
12: É, já estamos aí chegando o friozinho aí, né? Então,
6: correto.
12: As pessoas aí, os pacientes que têm problemas respiratórios, as crianças com asma, né? Então, se cuidar aí, tá se alimentando bem, tomando bastante água, né? Comida saudável, bastante fruta, frutas que contenham vitamina C, né? Vamos evitar aí de estar dando, principalmente para as nossas crianças, muito doce, muita fritura, né? E mais comida saudável, uma laranja para chupar todo dia, suco de acerola, suco de limão e as verduras também que contêm aí vitamina C, ferro, para... tá com a imunidade em dia para não ficar aí doente nesse tempo de frio aí, que é o tempo que mais aperta. E também é importante a vacina.
6: A vacina,
12: tá,
6: né?
12: Procurando aí o posto de saúde para saber aí a faixa etária, né, que vai estar vacinando. Vamos estar procurando vacinar toda a população aí para evitar aí de termos complicações com a influenza, com a gripe mais grave.
6: 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Hoje vamos falar sobre um tema muito importante para a saúde da mulher: menopausa e pós-menopausa. Muitas mulheres passam por essa fase cheias de dúvidas, sintomas e inseguranças. E para esclarecer o assunto, ele já está com a gente aqui, doutor Alberto Wagner. O que é exatamente a menopausa, doutor?
12: Então, Eliseu, a menopausa é, como a gente já disse, né, uma etapa, aí, uma fase natural da vida da mulher, marcada aí pelo encerramento definitivo dos ciclos menstruais. Quando a mulher para ali de menstruar, a gente considera a menopausa quando a mulher fica 12 meses consecutivos sem menstruar. Então, por isso é sempre importante a mulher estar anotando ali a data da sua última menstruação, para que a gente possa, nesse momento, porque às vezes, quando vai chegando ali a idade, 45, 46 anos, a menstruação começa a falhar. Às vezes fica 2 meses sem vir, 3 meses, até 6 meses sem vir, e ela vem novamente. Só que a gente só considera menopausa quando fica 12 meses consecutivos sem menstruar.
6: Ok, são 12, 13, mais uma pergunta aqui. E com que idade isso costuma acontecer, doutor?
12: Isso, então, na maioria das mulheres isso ocorre geralmente entre 45 e 55 anos, né? Sendo mais comum ali entre os 48 e 51, né? Quando, e às vezes isso pode acontecer antes, com 40 anos, que aí a gente chama da menopausa precoce e necessita aí de uma investigação médica melhor. Então, como eu disse antes, quando chegar ali nessa faixa etária de... Sempre é importante estar anotando a data da última menstruação, mas principalmente nessa faixa etária aí, 43, 45 anos, já sempre anotar, e aí porque ela pode ficar 6 meses... Vim novamente, aí anota novamente quando veio, para a gente esperar ficar um ano para considerar a menopausa.
6: Tem alguma dúvida, gente? Atenção, você mulher, ligue para cá. Grave áudio, seu nome, endereço 75992074717. Tem um ouvinte na linha aqui, já vamos conferir quem fala.
7: Boa tarde, Eliseu. Matilde, da Baixão na 1. Estou na escuta do Jornal da Cultura M. Quero falar para você que eu sou a prima de Cláudio Pires, nosso locutor, nota 10, nota 1000, locutor melhor do Brasil. Mandar uma boa tarde para ele, para a esposa dele, para você, para o doutor aí também. Falar para você que aqui está um clima de sol, mas estamos esperando temperatura de chuva também. E uma boa tarde para Valtemir, meu amigão aí, para Nede Brito, Ramundo, Gerardo Capoteiro, seu Derico, Cinede, né, que está na escuta também. É o esposo de Cinede, que é Nado. E para todo mundo que estiver na escuta. E uma boa tarde para você, Eliseu. Tchau, tchau. Um bom trabalho, um bom jornal para Cultura AM.
6: Tá ok, minha querida. Muito obrigado, viu? Muito obrigado mesmo pelas palavras aí. Mais uma perguntinha, doutor. Se você tem dúvida, você que está do outro lado, você que participou aí, pode participar, mandar sua perguntinha. É o seguinte, quais são os sintomas mais comuns da menopausa?
12: Então, aí nós temos vários sintomas, né, Eliseu? Os sintomas podem variar muito, né? Não quer dizer que todas as mulheres terão todos os sintomas e que todas as mulheres terão sintomas também. Algumas passam por essa etapa sem sintomas nenhum. Mas os mais comuns, os mais frequentes, aquela onda de calor, fogacho, né? Aquela mulher que vem sempre falando com a gente no consultório, que está com muito calor, está com calor insuportável, suor noturno, irritabilidade, pode aumentar a ansiedade, pode dar alteração no sono, pode dar aquela sensação de cansaço, pode ter uma diminuição da libido, né? Ressecamento vaginal, e aí dificuldade de memória, concentração, até dores articulares e também ganho de peso.
6: Ok, doutor. 12 e 17, gente, 12 e 17. Alguma perguntinha aí? Alguma perguntinha? Participe, 75992074717. Tem ouvinte na linha.
13: Bom dia, Eliseu. Estou ouvindo aí o Jornal Voz do Povo. Por aqui está fazendo sol, mas frio dentro de casa. Sol lá fora e frio dentro de casa. Daqui a pouco eu tenho uma pergunta para o doutor Humberto.
6: Doutor Alberto, já pode mandar, viu, Ivone? Ivone, que ela mora lá no Caetano de Lagedinho, como joga longe a rádio, hein? Caetano é da aí, cidade de Lagedinho.
12: Chegando longe aí.
6: Chegando longe. É isso aí, 12 horas 16 minutos, 12 e 16. Já estão observando aqui, já estão gravando áudios, mas chega outra perguntinha aqui interessante. É normal, doutor Alberto Wagner, a mulher sentir tristeza ou alterações emocionais nessa fase?
12: Sim, Eliseu. É muito normal, né, acontecer por causa das alterações hormonais, né? Então pode ter essa alteração de humor, né? Ter tristeza. Muitas mulheres apresentam maior irritabilidade, como a gente falou, ansiedade também, desânimo, né? E até sintomas depressivos, né? Então, assim, temos que estar bem de olho nessa situação. E essa fase da mulher também coincide, né, com mudanças familiares e profissionais importantes, né? A mulher está ali entrando na menopausa, com aquela mudança hormonal, e ainda tem, dependendo da profissão da mulher, às vezes ela já está ali se aposentando, né? Então tem uma mudança na questão profissional aí dessa mulher, que costuma sempre estar saindo às vezes para trabalhar, e aí aposenta, fica mais tempo em casa, né? E também aquelas mulheres às vezes já têm os filhos saindo de casa também, se casando, e aí junta tudo esse contexto profissional, contexto, né, familiar, e ainda mais essa mudança de essas alterações hormonais, e isso pode aí tudo junto acarretar aí uma depressão, um aumento da ansiedade, insônia, irritabilidade, tristeza, né? Então tudo isso junto, então a gente tem que estar sempre de olho. E por isso que a gente falou, né, importante também para os homens, para os maridos aí estarem de olho, estar ajudando e entendendo essas situações que a sua esposa, a mulher, está passando também.
6: Ok, doutor, são 12h18, os áudios já estão chegando. Quem está na linha?
13: Boa tarde, doutor Humberto. Gostaria de saber, quando a mulher faz

0: aí a cirurgia de esterectomia, né? Tanto na questão, sim, a mulher quando, depende, porque a esterectomia, ela tem uns dois ou três tipos aí diferentes, né? Pode ser que a mulher retire apenas o útero e fiquem os ovários, né? Pode ser que retire tudo, ovário, útero, colo do útero, né? Então depende, não podemos dizer assim, a mulher fez esterectomia e ela vai ter os sintomas da menopausa e a questão também do preventivo. Mas vou tentar explicar aqui. Dependendo do que retire ali na esterectomia, se for retirado os ovários, o útero, né, e o colo do útero, provavelmente, né, principalmente ali com a retirada dos ovários, provavelmente essa mulher vai entrar numa menopausa, né, dependendo da idade, vai ser considerada uma menopausa precoce, e pode ser sim que ela tenha esses sintomas da menopausa, que a gente já citou anteriormente. E sobre a questão do preventivo, se for retirado junto na esterectomia o colo do útero, não tem necessidade de estar fazendo o exame preventivo. Porém, se for deixado o colo do útero, tem a necessidade de continuar fazendo o exame preventivo, sim.
1: Prontinho, está aí a resposta do doutor Alberto para você, Ivone, da localidade de Caetano. Tem mais perguntas aqui chegando. Rapaz, a mulherada está participando, hein? Você que tem alguma dúvida, 75992074717. Não fique com vergonha, fique à vontade, participe com a gente.
2: Doutor Alberto, boa tarde, Eliseu. Eu quero saber aí, perguntar ao doutor, o que é que a gente pode fazer para acabar com esse calor, porque já tem vários tempos que eu tenho e não tenho como tirar de mim, viu? A pessoa tem estresse, a pessoa tem nervoso, a pessoa tem tudo. Quando ele passa aí um remédio para a menopausa, não aguento mais.
1: Eita, doutor, essa ouvinte aqui é da Baixona 1. Baixona 1, deixa eu colocar de novo aqui.
2: Boa tarde, doutor Alberto. Boa tarde, Eliseu. Eu quero saber aí, perguntar.
1: Ela não colocou o nome, né? Mas está valendo aqui. É pronto. Matilde.
0: Matilde, dona Matilde. Isso. Okay. Ela baixou na 1. Então, dona Matilde, vamos aqui. Então, não dá para eu aqui passar um medicamento para a senhora, porque cada paciente é cada paciente. É individual, a gente tem que entender cada caso, né? Então, assim, não dá para eu passar aqui, mas dá mais para frente, aqui a gente ainda vai falar sobre medidas não farmacológicas, né? Medidas que não são medicamentos e que a senhora pode fazer e que todas as mulheres podem estar fazendo para poder aliviar esses sintomas da menopausa. Porém, se esses sintomas estiverem muito aflorados, estiverem muito assim, uma coisa que não está dando para suportar, né? Procurar o médico, né? A gente está aqui também na Clínica Mazieiro, aqui em Utinga, em Rui Barbosa e também em Macajuba, na Clínica Mazieiro, estamos aí. Então, a gente pode estar fazendo uns exames, pode estar entendendo e passando aí, se necessário, uma medicação para poder, sim, temos medicamentos para poder fazer e aliviar esses sintomas da menopausa.
1: Muito bem, alguma dúvida? Continue participando com a gente, 759-9207-4717. 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Agora, doutor, a menopausa pode causar insônia?
0: Sim, pode causar sim, Eliseu. A menopausa pode causar insônia, como a gente já falou, né? Então, assim, esses fogachos, esses calores, suor noturno, ansiedade, alteração hormonal ali, prejudicam bastante o sono, né? E dormir mal piora os outros sintomas, como a fadiga, irritabilidade, né? A gente não vai dormir, não descansa e aí no outro dia está mais cansado, mais irritado, né? Dificuldade de concentração. Então, o sono é importantíssimo e bagunça tudo aí e sim, a menopausa pode causar insônia.
1: Muito bem, meio-dia e 24, dona Marivalda da Quixaba, da cidade de Bonito.
3: Boa tarde, Eliseu. Aqui é a Marivalda da Quixaba. Aqui o clima hoje tá bom, tá um solzinho maravilhoso. Bom para trabalhar. Doutor, Eliseu, eu tenho uma perguntinha aí para o doutor. Porque eu vi ele falando aí na menopausa. Eu parei a menstruação com 48 anos e estou com...

0: 55 e não sinto esse negócio aí de menopausa, como o médico fala. É comum, porque tem mulher que sente muito e eu nunca senti, graças a Deus. Eu, esse negócio de menopausa eu nunca senti. Então, quero que o doutor me responda isso. Se é normal porque eu nasci ou não. Então,
1: okay. Boa tarde. Obrigado, boa pergunta, né, doutor? Dona Marivalda da Quixaba do Bonito.
2: Aê, dona Marivalda aí, um abraço para todo mundo aí da Quixaba do Bonito aí, né? Então, assim, importante também a pergunta da dona Marivalda, né? E podemos dizer que ela é uma privilegiada, né? Então, assim, e sim, algumas mulheres entram na menopausa e não sentem sintomas algum, né? Não necessariamente todas as mulheres têm que sentir e vão sentir. Algumas não sentem e... que bom que não sentem, né? Então, é vida que segue, é normal não sentir nada, e é bom, porque não tem nenhum descontrole aí hormonal. Pode ser que mais para frente ela venha a sentir ainda, né? Mas é super normal, não precisa se preocupar com nada, tá? Tá tudo normal, vida que segue, e feliz aí por não estar sentindo nada.
1: Graças a Deus, é bom demais. 12h26, e quais os cuidados a mulher deve ter após a menopausa, doutor Alberto?
2: Isso, então assim, a menopausa ela aumenta o risco de algumas doenças, né? Principalmente a osteoporose, hipertensão, diabetes, colesterol alto, doenças cardiovasculares. Por isso é muito importante a mulher, principalmente ali, né? É importante manter por toda a vida, mas... depois na menopausa aí, aumenta o risco. Então, manter o acompanhamento médico regular, pelo menos uma vez ao ano, alimentação saudável, atividade física, que é muito importante, e controle dos fatores de risco, né? Aí, se fumar, parar de fumar, ou diminuir o cigarro, diminuir o uso de álcool, né? E comer comidas saudáveis.
1: Muito bem, 12h26, canal aberto para você participar no WhatsApp 75992074717. Tem mais perguntinhas chegando aqui. Quem pergunta agora?
3: Obrigado, Eliseu. Obrigado, doutor. 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Qualquer coisa apareça por aí. E uma boa tarde, eu agradeço. Uma boa tarde, um bom trabalho para você e Eliseu,
1: Matilde. Ok, Matilde, obrigado, abaixando, agradecendo também ao doutor Alberto.
2: Valeu, dona Matilde.
1: 12h27, agora precisa fazer exame para o diagnóstico aí da menopausa, doutor?
2: Não precisa a gente fazer exame para a gente diagnosticar a menopausa, né? Como a gente falou, em mulheres acima de 45 anos, com sintomas típicos e a interrupção ali da menstruação, com o período maior... igual ou maior a um ano, né? A gente já tem ali um diagnóstico clínico e a gente só vai fazer exames hormonais dependendo de cada caso, né? Dependendo dos sintomas, dependendo do que essa mulher esteja apresentando. Mas para fazer o diagnóstico da menopausa, não precisa de exame.
1: Existe tratamento para aliviar, ou seja, esses sintomas aí?
2: Sim, como a gente falou antes, né? A questão, existem medidas... farmacológicas, existem medicamentos e existem as medidas não farmacológicas, né, que não precisam de medicamentos, né? Como eu falei antes, acho que foi para a dona Marivalda mesmo, né, que ela perguntou sobre como aliviar aí. Então, assim, atividade física, alimentação equilibrada, procurar dormir bem, evitar cigarro, álcool, controle do estresse, né? Esse controle do estresse aí é meio complicado, né, que a gente se estressa aí na vida, né? Todos os dias tem um estresse diferente, mas procurar entender as coisas, procurar, né, descansar, se precisar tomar um chazinho ali à noite de camomila, chá calmante para poder dar uma relaxada, dormir bem, né? E principalmente ali, alimentação, atividade física e evitar cigarro e álcool.
1: Muito bem, meio-dia e 30, como passa rápido, já tem 30 minutos aqui, rapaz. E a mensagem final, doutor, que o senhor deixaria para as mulheres que estão passando por essa fase?
2: Então, dizer aí para as mulheres que a menopausa não significa o fim da qualidade de vida, né? É uma nova fase que merece cuidado, informação e acolhimento. Muitas mulheres sofrem em silêncio por achar que os sintomas são normais e precisam simplesmente suportar. E não é assim, né? Esses sintomas não são normais e existem, como a gente falou aqui, existem tratamentos, existem formas com medicamentos e sem medicamentos também da gente melhorar esses sintomas e procurar um atendimento médico. Pode melhorar muito a saúde física, emocional e a qualidade de vida dessa mulher. Então, assim, mulheres que estão sofrendo aí, se tiver por aqui, por perto de Utinga, né, Macajuba, Rui Barbosa, a gente está atendendo na Clínica Mazieiro, a gente pode dar informação, passar o tratamento correto para cada uma, né, individualmente. E também outras mulheres que queiram procurar o posto de saúde, o PSF, para poder também estar tendo essas informações e sabendo melhor e não estar sofrendo em casa aí sozinha, né? E dizer também que informação e cuidado fazem toda a diferença. A menopausa não é o fim de nada, é uma nova etapa que pode ser vivida com saúde, equilíbrio e qualidade de vida.
1: Ok, doutor Alberto Wagner, muito obrigado mais uma vez. A próxima semana, se Deus quiser, na próxima quarta-feira estaremos aqui de novo. Um abraço, doutor.
2: Valeu, Eliseu, obrigado aí mais uma vez, estamos juntos. Obrigado a todos os ouvintes, pessoal que participou aí, pessoal que está ouvindo a gente no Instagram, né, doutor Alberto Wagner, também aí no Facebook da Rádio Cultura, né, estamos juntos aí, obrigado e até a próxima quarta.
1: Até a próxima, se Deus quiser, 12:31, comercial, gente, break comercial, e na sequência tem mais jornal para você. Um abraço, amigo Dor e Aprendiz.
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1: Meio-dia e 35.
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2: Meio-dia e 37.
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0: Muito bem, de volta com o Jornalismo Cultura até 1h30 da tarde. Eu vou com você, hein, com o jornalismo. Aí continuo com você com o programa Tarde Total. Essa semana vamos sortear camisetas aqui da seleção brasileira, viu? Está em clima de Copa do Mundo. Todos os programas da rádio já tem camiseta para sortear. 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Um abraço, nosso amigo Senildo Girando.
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0: 12 horas 41 minutos, gente, 12h41. Um mês que está desaparecido o senhor Marivan, natural da cidade de Wagner, Bahia, filho do senhor Jonas e dona Nilza. As últimas informações: o senhor Marivan estava trabalhando na cidade de Roda Velha, Bahia, e retornou para Wagner, pegou o ônibus até Irecê, seguiu aqui para a cidade de Utinga, chegando por volta das 18 horas. Ligou para sua mãe informando que aguardava o próximo ônibus. Ele não embarcou e desapareceu. Imagine que situação. Senhor Marivan, indo em direção, última vez foi visto, indo em direção aqui na cidade, ali na região do posto Águas Claras. E tem uma recompensa aí, pelas informações, no valor de R$5.000. O valor de R$5.000 é a recompensa. Entrar em contato também pelo 75 98334-2917. Anote, por favor, 75 98334-2917. Família está desesperada. 30 dias que eu estou completando hoje. Desapareceu e veio aí da região de Roda Velha, aqui no estado da Bahia, na região oeste, né? Ele é filho do senhor Jonas e dona Nilza, cidade de Wagner. O Marivan estava trabalhando lá na região de Roda Velha, retornava para Wagner, pegou um ônibus até Irecê, seguiu aqui para a cidade de Utinga, chegou por volta das 18 horas, ligou para a mãe, dizendo que aguardava o próximo ônibus. Na sequência, não embarcou e sumiu. R$5.000 é a recompensa. Entrar em contato, informações 75 983 34 29 17. Está aí a informação. Um abraço, meu amigo Sérgio Roberto, que enviou, acabou de enviar para a gente aqui. Um abraço, Sejão. Meio-dia e 43.
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0: Deixa o povo falar, vamos até a região de Tanquinho de Lençóis. Boa tarde.
2: Grande Eliseu, como é que tá aí, meu amigo? Como é que tá o Tinga de frio, de calor? Como é que vai o clima aí, Eliseu? Aqui o clima também já mudou, né? É frio, calor, vento. O clima mudou mesmo, né? Mas é assim, esse clima, eu acho um clima muito bom e bonito, né? Tudo verde. E o mais, meu amigo, o mais tá tudo tranquilo, na paz, né? Levando a vida aí como Deus quiser. Bem, todo mundo não tá, né? Que hoje em dia todo mundo tem um sintoma. Mas a gente vai levando, chamando por Deus, vai levando. Toma um remédio hoje, toma outro amanhã, procura um médico hoje, faz um exame. E vai levando a vida até o dia que Deus quiser. Tirando disso, meu amigo, tá tudo tranquilo, na paz. Desejo um bom trabalho pro amigo e uma boa tarde para todos os ouvintes da Cultura de Utinga.
0: Um abraço. Vardo, um abraço, Vardo. Tanquinho de Lençóis, hein? Não perde por nada a nossa programação. Quem tá na linha, Nilda, agora?
3: Bom dia. Aqui quem fala é Nilda da Baixada. Vamos almoçar, pegar o rango, feijão, uma feijoadinha, um arroz, uma saladinha, um suquinho de maracujina.
0: Meu Deus do céu, aí você me mata, você me acaba, viu, Nilza? Eu só almoço 3 horas da tarde, 2h30 da tarde, você me manda aqui uma foto de uma panela aqui de feijoada. Depois dessa panela de feijoada tem um suco de maracujina. Rapaz, aí só nego do Palpeba e Vando Algemiro mesmo pra aguentar um negócio desse aí, rapaz. Esses caras aí não podem ver não, viu? O Vando Algemiro, o Vanzão lá, como dentro de uma bacia, né? Mandar uma foto desse aí, ele vai bater na sua casa, viu? Se você mandar essa foto aí pra nego do Palpeba, ele vai chegar aí, viu, Nilson? É só pra descontrair aqui o jornalismo. Alô, Dildo da Baixona, ouvindo a gente também naquela região ali, muito obrigado. Vado, lá da Baixa do Cedro, pessoal naquela região do Buriti, ouvindo a gente, rapaz, muito Campo dos Bezerros. Renato, nosso amigo Renato também ouvindo. Lá, é o Renato da Lapinha, rapaz, é um das laranjas, viu? Tem o Renato Instalações e o Renato da Lapinha, né?
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0: Renato Instalações é o homem da barba pintada, né? Que acabou os colestões do supermercado Martins, do Martins tudo aí, viu? 12h46 pintando a barba, viu? 12h46. A área policial chegando, girando mais informações.
4: A Polícia Federal e a Controladoria Geral da União cumprem nesta quarta-feira 31 mandados de busca e apreensão em uma nova fase da Operação Sem Desconto. A investigação apura um esquema nacional de descontos associativos não autorizados em aposentadorias e pensões concedidas pelo INSS. As ações acontecem nos estados de Pernambuco, São Paulo, Paraíba e Distrito Federal. A operação foi autorizada pelo ministro do Supremo Tribunal Federal, André Mendonça. Os agentes também cumprem outras medidas, incluindo 8 de monitoramento eletrônico, como a colocação de tornozeleiras. Nessa fase, as investigações buscam esclarecer a prática de diversos crimes contra a administração pública, como organização criminosa, estelionato previdenciário, ocultação e dilapidação patrimonial. A estimativa é que as entidades tenham cobrado indevidamente mais de 6 bilhões e 300 milhões de reais de 6 milhões de aposentados e pensionistas entre 2019 e 2024. Da Rádio Nacional em Brasília, Renato Ribeiro.
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0: Obrigado, muito obrigado. 12h49, 12h49, área policial. Segundo informações, nas últimas 24 horas aqui na cidade de Utinga, graças a Deus, tudo em paz, hein? Tudo em paz nas últimas 24 horas.
6: A primeira turma do Supremo...
0: Daqui a pouquinho essa notícia completa sobre o STF. As informações chegando a jornalismo, cultura. Muito obrigado mesmo. Muito obrigado pelo carinho, muito obrigado pela sintonia.
7: Alexandre de Moraes encaminhou à Procuradoria-Geral da República um pedido de investigação para apurar se os recursos enviados para financiar um filme sobre o ex-presidente Jair Bolsonaro teriam sido usados, na verdade, para custear uma campanha contra autoridades do governo brasileiro. Outra suspeita é de que esse dinheiro também foi usado para influenciar a imposição de tarifas a produtos brasileiros pelos Estados Unidos e em favor da anistia ao ex-presidente Bolsonaro na trama golpista. A denúncia foi apresentada ao Supremo pelo deputado federal Lindbergh Farias, do PT do Rio de Janeiro, para que o caso seja investigado no mesmo processo que já está em andamento na corte contra o ex-deputado Eduardo Bolsonaro e o influenciador Paulo Figueiredo. A denúncia pede que seja apurado se o dinheiro enviado por Daniel Vorcaro, dono do Banco Master, para Flávio Bolsonaro, foi usado para atacar autoridades e aplicar sanções contra o Brasil. O senador, que é pré-candidato à presidência da República, confirmou ter recebido mais de 60 milhões de reais para a realização do filme. Lindbergh Farias pede também a inclusão de Jair e de Flávio Bolsonaro na investigação em andamento sobre as sanções. A denúncia solicita a imposição de medidas cautelares contra o senador Flávio Bolsonaro, como a entrega de passaporte e proibição de se ausentar do Brasil e de realizar contato com Daniel Vorcaro e seus intermediários. Também é pedido o bloqueio de bens e valores do senador. A suspeita é de que os recursos do filme foram usados para lavagem de dinheiro, financiamento e propaganda eleitoral irregular, organização criminosa e atentado à soberania nacional. O ministro Alexandre de Moraes deu prazo de 5 dias para a Procuradoria-Geral se manifestar sobre o pedido. Nessa terça-feira, Flávio e Eduardo Bolsonaro, acompanhados do blogueiro Paulo Figueiredo, se reuniram com o presidente dos Estados Unidos, Donald Trump, em Washington e divulgaram foto do encontro nas redes sociais. A reportagem entrou em contato com a defesa de Flávio e Eduardo Bolsonaro, mas até o momento não teve retorno. O espaço está aberto para manifestação. Da Rádio Nacional em Brasília, Gésio Passos.
0: Muito bem, Gésio, 12 horas e 52 minutos, em nome da Diamantina Eletromóveis, do Bio Amargo Original Laranja, Ouro Verde, Pomada Neymax, Mazieiro, Farmácia Vida, Café Utinga, Rachex, Lax Saúde Laboratório e Tropical Motos. Ó, gente, o laudo aponta a causa da morte do fisiculturista Gabriel, vamos ouvir.
8: O fisiculturista de 22 anos, Gabriel Ganley, teve como causa da morte uma cardiomiopatia. A doença do coração é agravada pelo uso de anabolizantes. Ele foi encontrado morto no último sábado no apartamento onde morava em São Paulo. Em nota, a Secretaria de Segurança Pública de São Paulo informou que o caso é investigado por meio de inquérito policial e que o laudo preliminar aponta que a morte súbita foi causada por uma cardiomiopatia hipertrófica. Gabriel Ganley ficou conhecido por compartilhar a rotina de treinos com mais de 2 milhões de seguidores nas redes sociais. No ano passado, o fisiculturista admitiu ter feito uso de hormônios. A prática é perigosa e tem relação direta com a causa da morte do jovem. Andréa Fioretti, coordenadora do Departamento de Endocrinologia do Exercício da Sociedade Brasileira de Endocrinologia e Metabologia, explica que a cardiomiopatia hipertrófica causa o espessamento da parede do coração, diminuindo o espaço e a quantidade de sangue dentro do órgão. A condição é agravada pelo uso de anabolizantes.
9: A grande questão é que quando se usa um esteroide anabolizante, ele não anaboliza apenas o músculo da perna ou do braço, ele anaboliza também a musculatura cardíaca. Ainda tem um agravante, porque o esteroide anabolizante, ele aumenta o número de células vermelhas e com isso ele lentifica a velocidade da circulação desse sangue.
8: Com a quantidade menor de sangue enviada para o cérebro, aumenta também o risco de acidente vascular cerebral. O uso de anabolizantes tem indicação médica somente em casos de deficiência de testosterona. Andréa Fioretti alerta que o uso para ganho de massa muscular e melhorar desempenho nos esportes é altamente perigoso.
9: O esteroide anabolizante tem uma estrutura semelhante à testosterona. A testosterona é indicada quando o indivíduo tem deficiência na produção de testosterona. Quem está usando essas substâncias que são semelhantes à testosterona, elas estão usando de uma maneira ilegal e completamente errada.
8: Ainda em nota, a Secretaria de Segurança Pública de São Paulo informou que a autoridade policial realiza diligências e aguarda o resultado de laudos do IML para esclarecer os fatos. Desde 2023, o Conselho Federal de Medicina proíbe a prescrição de esteroides e anabolizantes para fins estéticos, de ganho de massa muscular e de desempenho esportivo. Da Rádio Nacional em São Paulo, Sara Quines.
0: Obrigado, Sara Quines. 12 horas e 55 minutos. Deixa o povo falar. Quem é que está na linha agora? Muito obrigado, Lu Sérgio Roberto, mais uma vez na cidade de Wagner. Ele que acabou de gravar aí esse áudio, né, Sérgio? A respeito do rapaz que desapareceu. Seu Silvino, região da Barrinha.
10: Alô aí pra Vaga aí, pra Carlos Nunes, Sérgio Alberto, Nego Jó, Justina Godento, Marcela de São Paulo, Francisco, Aine Vaga, Luiz Nara Mata Verde. Ó, Jó, eu bati aqui a jiboia de 5 metros e meio, rapaz, uma bicha de grande. Aí eu tirei a cabeça, que deu o parmo da jura. Eu tirei a cabeça da jiboia, com assim, embaixo do parmo, para a mulher cruzar o resto, que a jiboia come. E aí deixei a cabeça para você. Bacana de dormir para você vir aqui. Mas se o culpado estava da cachoeirinha, para me comer a cabeça da jiboia, viu? E o ardeiro está cozido, para você comer a cabeça da jiboia. E a bicha é bonita, a cabeça é bonita. Só a papada dá quase um par de largura. Um abraço, Eliseu.
0: Abraço, seu Silvino. Olha aí, viu, Nego Jó, que você ganhou aí, ó. Tem uma jiboia para você. Segundo nosso amigo, seu Silvino, ali na região, né? Esse seu Silvino não é brincadeira, né, rapaz? Esse seu Silvino. Viu, Nego Jó, que você ganhou aí uma jiboia, viu?
11: Boa tarde, Eliseu. Boa tarde, os ouvintes de Rádio Cultura. Aqui, Eliseu, a temperatura hoje tá boa, tá 26 graus, certo? Agora, né? 26 graus. E um ventinho assim, bem frio, mas dá para ir levando, viu? E passou um alô para o seu Silvino aí, né, Paulo? O seu Francisco aqui na Creche de Andado, né? E o seu Luiz ali também no Bully, né? O Sado Campo. E para o pessoal de Pé de Serra, né? A Veana, Dio, entendeu? Para Renato também da Laranja lá, Laranja Boa, né? E para Morinha no Bonito, né? De da secretária também de lá do Bonito, entendeu? Para Ivan, também aí de Agimiro. Para você, um abraço forte para todos, viu? Paulo Preto, menino também de Santinho de Ouro, os meninos lá também, família. Que Deus abençoe, dá tudo certo na vida, viu? Vai ser muito bom pra gente aí. Que Deus nos abençoe e dá saúde, viu?
0: Um abraço, meu querido, um abraço. Meio-dia e 58, em nome da Diamantina Eletromóveis, 25% em eletros, 30% em móveis, sofá, colchões e muito mais, Praça Antônio Muniz, no centro. 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É só falar com o Sandro aqui no centro da cidade. Deixe os áudios.
12: Boa tarde, Eliseu Aquino. Eu quero passar um alô para minha mãe dela, o meu pai Manuelito, a Claudiane, Rosana Lagoa das Pombas e todos estão ligados, viu?
0: Valeu. Obrigado. Pessoal do Barbado, rádio ligado. Quem tá na linha agora é Luciano, Goiás.
13: Bom dia, Eliseu. Bom dia, Jornal aí da Cultura, Utinga, Bahia. Estamos aqui da cidade de Itauçu, Goiás. Temperatura 28 graus, a máxima hoje. Sem previsão de chuva. E hoje com a presença ilustre do Samuel. Samuel, um dos grandes da Teltronic. E estamos aqui montando o sistema de telecomunicação da Segurança Pública do Estado de Goiás. Um abraço a todos aí da Rádio Chapada, Utinga, Bahia.
0: Um abraço, Luciano Soares. Está longe, ouvindo a gente, que maravilha. Quem está na linha agora é o homem da reciclagem do Bonito, é o Mário.
14: Boa tarde, Eliseu. Boa tarde, Fred Maia. Boa tarde, meu amigo Elcio Oliveira. Boa tarde a todos os ouvintes da Rádio Cultura. Por aqui hoje, sozinho abriu hoje, viu? Começou chovendo de manhã. A chuva não muito grossa, mas dava para molhar. Mas agora resolveu esquentar, mas tá frio, viu? Só tá de fora, mas tá frio, tá ventando. Mas tá tudo tranquilo por aqui, até o presente momento, viu? Um abraço aí para essa galera toda que tá sintonizada. Nossa amiga Lene, cadê Lene, rapaz? Lene sumiu. Fala, Lene! Um abraço para você, amiga. E a todos que estão sintonizados aí na cultura, viu? Um abençoado tarde de quarta-feira para todos nós.
0: Abraço, meu querido. Alô, Lene, mulher do quebra-queixo, torcedora do Bahia. Vamos a um break comercial. Na sequência, tem mais jornal para você.
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17: 1 e 2. 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
17: 1 e 3.
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4: Muito bem, 13h10.
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4: Obrigado onde você estiver. O Carlinhos está ouvindo a gente lá na região do Grotão, dona Berenice. E o frio por aí, dona Berenice, como é que está o frio?
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4: O Flamengo goleou ontem o Cusco e avança na Libertadores.
8: Vamos começar com Taça Libertadores da América. O Mirassol perdeu para um Lanús da Argentina por 1-0 no Maracanã. O Flamengo venceu o Cusco do Peru por 3-0. Copa Sul-Americana, o Grêmio ficou no empate com o Montevideo City do Uruguai em 2-2. São Paulo venceu o Boston River do Uruguai por 2-0. O Santos venceu o Deportivo Cuenca do Equador por 3-0. Nesta quarta-feira, a bola rola para a Taça Libertadores da América. 9:30 da noite, a bola rola para Corinthians e Platense da Argentina. E o jogo que a Rádio Nacional transmite direto do Maracanã, um jogo que vale a classificação do Fluminense. O tricolor encara o La Guaira da Venezuela. Na Copa Sul-Americana, 4 brasileiros em campo. Atlético Mineiro recebe o Porto Cabello da Venezuela. O Caracas recebe o Botafogo na Venezuela. O Vasco da Gama enfrenta o Barraca Central em São Januário. E o Bragantino recebe o Carabobo da Venezuela em Bragança Paulista. Taça Centro-Oeste, teremos decisão Rio Branco e Anápolis. Pela Taça Sul-Sudeste, Avaí, Volta Redonda, Chapecoense e Novo Horizontino. Pela Copa do Nordeste, dois jogos, ABC e Vitória, Sport Fortaleza. Da Rádio Nacional em Brasília, Bruno Mendes.
4: Valeu, Bruno Mendes. 13h11 na cidade de Utinga, em nome da Diamantina, Eletromóveis, Biomarga Original, Laranja, Ouro Verde, Pomada Demax, Mazieiro, Farmácia Vida, Café Utinga, Rachex, LAC Saúde, Laboratório, Mês das Mães, o LAC Saúde, que é aquela promoção imperdível, né? 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Vamos ouvir o Rizek, que ele fala hoje.
9: Ele manter vivo na Sul-Americana, né? Vivo no playoff, que a primeira posição ele não consegue mais. Sem o Neymar em campo, mas rendendo uma homenagem ao craque, colocando a camisa 10 do Brasil no uniforme do Santos. Esse é só mais um dos muitos episódios que mostram como o Santos foi legal com o Neymar nesse retorno dele à seleção brasileira. Retorno dele ao clube e, consequentemente, à seleção brasileira. Quando você olha o projeto Neymar na Copa, é inegável que o Santos ajudou demais o Neymar para ir para o Mundial dos Estados Unidos, México e Canadá. Neymar sai de uma situação delicada na Arábia Saudita, sem espaço no time do Jesus. O Flamengo, por exemplo, foi um clube no Brasil que não se interessou pelo projeto, não quis ir atrás quando soube que o Neymar estava solto. E o Santos levantou a mão e falou, eu quero o meu filho de volta, né? O jogador que eu revelei para o mundo. E desde então o Santos se esforça muito para colocar o Neymar em forma e na Copa do Mundo. Para quem fez bem essa história? Para o Neymar fez muito bem, né? Ele, de um jeito até comovente, se esforçou, se recuperou, vai jogar a Copa e acho que vai ajudar o Brasil. Tem condições de ajudar o Brasil. Mas e o Santos? A gente fala tanto do Neymar na seleção. E o Santos? Como fica o clube que fez tudo isso pelo astro, que abriu suas portas e recolocou o Neymar de novo na seleção brasileira? Será que tem valido a pena para o Santos? Eu acho que esse é um debate que a gente tem que travar. Essa história não terminou ainda, Neymar tem contrato com o Santos, não quero ser definitivo. Até o momento, o Santos brigou contra o rebaixamento ano passado e o Neymar ajudou naqueles confrontos decisivos contra Sport, Juventude, ajudou a deixar o time na Série A. Esse ano, o Santos não foi bem no Paulista, não vai bem na Sul-Americana e nesse momento, enquanto eu gravo esse vídeo, está na zona do rebaixamento. Aliás, entrou na zona do rebaixamento sem o Neymar em campo, na derrota para o Grêmio. Todo o planejamento foi feito, claramente, para colocar o Neymar em forma e na seleção brasileira. Eu pergunto de novo, e o Santos, como fica nessa história? Neymar é um projeto caro, o próprio presidente Marcelo Teixeira contou no Seleção que não se paga ainda, que o clube tem dificuldades financeiras, ainda assim faz muito esforço para ter o Neymar em campo. Eu imaginava que o Neymar vestindo essa camisa, pelo talento que ele tem, não vou nem perder meu tempo debatendo o talento do Neymar, é um gênio do futebol, e eu imaginava que esse gênio faria um efeito similar ao que o Suárez fez no Grêmio. Isso até agora não aconteceu. Trago esse assunto aqui porque depois da Copa do Mundo a vida segue, o contrato do Neymar com o Santos vai até o fim do ano e eu acho que é inegável, por tudo aquilo que o clube fez pelo craque, que o Neymar, ao voltar da Copa do Mundo, tem que retribuir, tem que melhorar o desempenho dele pelo Santos, tem que melhorar a vida do Santos. Depois da Copa, a gente deixa de falar de seleção e passa a falar do Santos, que por incrível que pareça, foi a parte menor nessa discussão toda de Neymar na Copa do Mundo, e nenhum clube jamais será menor que qualquer jogador.
4: Aí os comentários de hoje do Rizek aqui, direto do G1, muito obrigado. 13 horas 15 minutos.
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4: Mais informações, 23 dos 26, com Neymar, seleção se apresenta na Granja Comari para a Copa do Mundo, meu amigo. Tá se aproximando a Copa do Mundo, que época boa.
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4: né?
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4: Época do milho verde, né? Época do milho assado, do cozido, que é coisa boa demais, né, rapaz? Daquela canjica deliciosa, do forró do São João e da Copa do Mundo.
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4: Pois é, os jogadores convocados por Carlo Ancelotti chegaram à Granja Comari, em Teresópolis, na manhã de hoje, para o início da preparação da seleção brasileira, visando a Copa do Mundo do ano 2026. O último a desembarcar na cidade foi o Neymar. O camisa 10 do Santos chegou em um helicóptero próprio. Dos 26 convocados, as únicas ausências são Gabriel Magalhães e Gabriel Martinelli, do Arsenal, e também o Marquinhos, do Paris Saint-Germain. Os três jogadores só irão se juntar ao grupo dos Estados, nos Estados Unidos na próxima semana, após a final da Champions League, no próximo sábado. Casemiro foi o primeiro a chegar ao volante, desembarcou em Teresópolis na noite de ontem. Ele estava em sua cidade natal, São José dos Campos, São Paulo, para um compromisso profissional e decidiu se apresentar na Granja na véspera da data estipulada pela CBF. Os outros jogadores chegaram na manhã de hoje. A CBF disponibilizou helicópteros para transportar os atletas do Rio de Janeiro até a Granja. Segundo a entidade, essa é uma forma de garantir a pontualidade, além de proporcionar maior segurança para os convocados, tendo em vista que o horário do deslocamento terrestre tem grande fluxo de trânsito. Hoje, os jogadores farão a primeira bateria de avaliações físicas. À tarde, os atletas irão a campo em atividade fechada para a imprensa. Seleção volta a treinar amanhã, na sexta, também no sábado, antes de viajar para o Rio de Janeiro, onde faz um amistoso contra o Panamá, domingo, 18h30, no Maracanã. Além dos convocados, três jovens jogadores vão completar as atividades: o goleiro Léo Nanete, do Flamengo, o meio-campista Felipe Souza, do Botafogo, e o zagueiro Bruno Ribeiro, do Vasco da Gama. O primeiro, inclusive, viajará com o grupo para os Estados Unidos. Depois de encarar o Panamá, o Brasil ainda faz amistoso contra o Egito, no próximo sábado, dia 6. É isso, lá nos Estados Unidos. A estreia na Copa será dia 13 contra o Marrocos.
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4: Aqui você fica sabendo de tudo. É, rapaz, quem está na linha, quem está na linha, muito obrigado. Isso. Um abraço a vocês aí que tá aí
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4: do outro lado,
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4: É isso aí. Quem tá ouvindo aqui, mandaram aqui uma pessoa que mandou. Ô, rapaz, é o Marcelo, né, Marcelo? Marcelo, meu amigo, tá em Salvador ouvindo a gente. Marcelão, um abraço, hein? Ligado na programação, mas seu amigo gringo. Um abraço ao gringo e o Marcelo ouvindo a gente na capital baiana. Um abraço, meu querido.

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1: A União e o Distrito Federal fecharam acordo para socorrer o BRB, o Banco de Brasília, em crise após o escândalo do Banco Master. É um empréstimo que pode chegar a 6 bilhões de reais e que deverá ser tomado pelo BRB junto ao FGC, que é o Fundo Garantidor de Crédito. Esse assunto foi discutido numa reunião no Supremo Tribunal Federal entre o ministro da Fazenda, Dario Durigan, e a governadora do Distrito Federal, Celina Leão. Isso porque é no STF que tramita uma ação do GDF pedindo aval da União para operações de crédito. Isso para capitalizar o BRB, para que o Tesouro Nacional revise a nota de crédito e permita a operação de crédito. Nesta quinta-feira, vai ter uma nova reunião para fechar esses detalhes, mas o ministro Dario Durigan já disse que não vai haver garantias da União para essa operação de crédito. E o GDF vai ter de propor contra-garantias. Se deixar de pagar alguma parcela, terá descontados os repasses do FPE e do FPM, que são os fundos de participação dos estados e dos municípios.
2: Com esse acordo, a gente viabilizaria uma operação de crédito num volume maior, a ser tomada com fiança de um sindicato de bancos e com contra-garantia de recursos, de fluxo de recursos do Distrito Federal. Além disso, a gente também fez questão de se comprometer, a pedido da governadora do DF, com o meu total acordo, pedir ao ministro Fux que eventuais entradas de recursos advindos das investigações que apuram os atos ilícitos que estão na origem desse problema, que elas prontamente vão ressarcir e recompor os cofres do GDF e do próprio BRB.
1: O empréstimo é uma exigência do Banco Central para recompor as contas do banco após as fraudes apontadas pelas investigações da Operação Compliance Zero da Polícia Federal. Em setembro do ano passado, o Banco Central rejeitou a compra do Master pelo BRB, ao encontrar diversas fraudes, entre elas ativos financeiros sem lastro. A governadora do Distrito Federal, Celina Leão, agradeceu o apoio do governo federal e disse que a proposta de acordo retira o BRB de um momento de dificuldade. Com informações da Agência Brasil, da Rádio Nacional em Brasília, Priscila Mazenotti.
0: Ok, Priscila Mazenotti, muito obrigado pelo carinho, pela audiência. Mais informações, gente, já estamos em clima da Copa do Mundo, mais informações da seleção brasileira. Vamos ouvir o que o Rizek diz.
3: Em Teresópolis, sem a zaga titular, né? Sem o Marquinhos, sem o Gabriel Magalhães e também o Martinelli, que é reserva. E eu estava fazendo as contas com o calendário na mão de quantos dias o Ancelotti vai ter na prática para preparar o time para a estreia contra Marrocos. Olha, descontando a viagem para os Estados Unidos, que é na segunda-feira, são 14 dias de treinamento. E incluído aqui o dia seguinte aos dois amistosos que o Brasil fará contra o Panamá e depois contra o Egito. 14 dias de treino, na melhor das hipóteses, para correr atrás de recuperar 4 anos perdidos da seleção brasileira.
4: Será que dá tempo?
3: Se o futebol fosse um esporte 100% racional, 100% baseado na lógica, a gente embarcaria para os Estados Unidos com chances quase zero para conquistar o Hexa. Ainda bem que o futebol não é assim. Muitas vezes, nesse formato de torneio, curto, eliminatório, mata-mata, formato de Copa, não ganham as melhores seleções ou os melhores times. Ganham aqueles que estão melhores naquelas 2, 3 semanas de competição. Foi o caso, por exemplo, do Chelsea, ano passado na Copa do Mundo de Clubes. O Chelsea está longe de ser o melhor time do mundo e a temporada deu conta de mostrar isso. Mas o Chelsea não foi nem o melhor time da primeira fase do grupo do Flamengo. Depois veio o mata-mata, ele foi crescendo e o resto é história. A Itália, em 2006, chegou como uma grande azarante, um ciclo muito conturbado, várias notícias extra-campo muito ruins. O grande favorito, aquele que era barbada para ser campeão, era o Brasil. Só que naquele mês da competição, a Itália foi o melhor time e ganhou. Hoje, pensando na lógica, as 4 seleções mais fortes do planeta, elas chegam prontas para a Copa do Mundo, com trabalhos de 4 anos ou mais. É o caso da Argentina, campeã do mundo, é o caso da França, vice-campeã do mundo, Portugal, que venceu a Liga das Nações, batendo a Espanha, que é a campeã europeia. Na lógica, esses são os 4 times com maior chance de ganhar a Copa do Mundo e o Brasil vai correndo bem por fora. Mas o futebol nem sempre obedece à lógica e por isso ele é o esporte que é. Então são 14 dias para o Ancelotti tentar reverter 4 anos desastrosos de seleção brasileira.

0: nesses 14 dias, por exemplo, testar um jogador que ele nunca convocou, o Neymar. Se é que o Neymar vai ter condição de trabalhar os 14 dias de treino, a gente vai ter essa resposta mais pra frente. Qual o posicionamento dele? Com que ele se encaixaria? Alexandro, um problema nesse momento pelas atuações do Flamengo. Como será o Alexandre nos treinamentos? Né? A lateral direita, quem joga por ali vai ser o Wesley mesmo? Vai improvisar o Ibanez? São muitas dúvidas para o treinador responder até um jogo crucial. Porque dessa vez, a estreia da Copa, ela é de suma importância para o Brasil. Um resultado ruim contra Marrocos, por exemplo, pode nos levar a um chaveamento já complicado no primeiro mata-mata. Os mais otimistas, supersticiosos, vão evocar aqui 2002, 94, quando a gente chegou também muito desacreditado. Só que a gente não tem, nesse momento, a qualidade que tínhamos nessas duas Copas, mas nem de longe, embora a época a gente não enxergasse isso. O que a gente tem hoje é um grupo de bons jogadores, um ótimo, um excelente, excepcional treinador e pouquíssimo tempo para reverter 4 anos desastrosos. Às vezes, essas coisas acontecem no futebol e é nisso que a gente tem que se apegar para sonhar com o Hexa.
1: Brasil!
2: Vamos aguardar, meu amigo, minha amiga, que está do outro lado, o que vai acontecer, né? Está tudo caminhando aí. 13 horas e 27 minutos aqui no centro da cidade de Utinga. É o Jornalismo Cultura. Isso, onde você estiver, obrigado pelo carinho. Obrigado pela audiência. Chegando aqui, a última notícia.
3: Estatal responsável pelo processamento de informações da Previdência Social informou nesta terça-feira que dados de 2 milhões e 800 mil CPFs vazaram no sistema do INSS. O incidente de segurança aconteceu em 22 de abril, mas só veio a público na semana passada. A maioria dos dados, cerca de 98%, pertencia a pessoas já falecidas. O restante, aproximadamente 52 mil, era de segurados vivos. Os acessos indevidos envolveram CPFs e datas de nascimento de segurados. A investigação aponta que o problema ocorreu por causa de uma falha no sistema de identificação do aplicativo Meu INSS. De acordo com a Dataprev, não houve liberação indevida de benefícios nem contratação automática de empréstimos consignados. A empresa afirmou que a falha já foi corrigida. Também foram criadas barreiras de segurança para ampliar o controle e limitar o acesso. Já o INSS informou que a concessão de benefícios possui uma série de etapas de validação e de segurança. Além disso, o Instituto tem ampliado os controles internos para oferecer maior proteção na análise dos benefícios. Com informações da Agência Brasil, da Rádio Nacional em Brasília.
2: Muito obrigado. 13 horas 28 minutos, finalizando o jornal de hoje. De volta amanhã com fé em Deus, a partir das 11h30 da manhã. Continuo com você, não desliga o rádio. Não desliga o rádio, que hoje eu vou sortear uma camiseta da seleção brasileira que vamos sortear hoje.
1: Brasil!
2: Já começando aí, já que a seleção começa a se apresentar hoje, né? Então.
1: Brasil!
2: Agradecer aqui a Vigora Telecom, meu amigo Senildo. Então fique com a gente no TAC Total.
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5: 1:34.
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6: 1:36.
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3: 1.48.
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7: 1,50.
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1: Cultura 1:53.

Alô, ouvintes, mais uma vez, uma boa tarde. O Senhor é o meu pastor, nada me faltará. Deitar-me faz em verdes pastos. Guie-me mansamente águas tranquilas. Refrigera a minha alma. Guia-me pelas veredas da justiça por amor do seu nome. Ainda que eu andasse pelo vale da sombra da morte, não temeria mal algum, porque tu estás comigo. A tua vara e o teu cajado me consolam. Preparas uma mesa perante mim na presença dos meus inimigos. Unges a minha cabeça com óleo e o meu cálice transborda. Certamente que a bondade e a misericórdia me seguirão todos os dias da minha vida. E habitarei na casa do Senhor por longos dias.

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0: E é o locutores aí.
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0: do seu tradicional programa das Tardes da Cultura. Hoje é uma quarta-feira, 27 de maio de 2026. Já se passaram 147 dias, 218 dias para o ano 2027. A lua crescente, a estação e outono. O inverno está chegando, o frio está se aproximando. Hoje é dia do Serviço de Saúde do Exército, dia do Profissional Liberal e dia da Imprensa do Interior. Parabéns, parabéns para você que está completando idade nova hoje, hein? Felicidades mil!

0: hoje é aniversário dela, hein? Ivete Sangalo, daqui a pouquinho. Um vídeo especial pra você que é fã da Ivete.
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0: Alô, você de Miguel Comum, França, Piritiba, Tapira, Mutá, Volta Grande, João Dourado, Vaza do Cerco. Itaberá, Brafone, Peixoto, Ibiquera, Taiteiro, Novo, Seabra e Wagner. Cafarnaum, Bonito, Mulugu do Burro, Duas Barras, Lagoa Nova, Ibiaporã, Macajuba, Tapira, Ipivaza Nova, Rio Barbosa, Nova Redenção, Lagedinho, Lençóis, Palmeiras, Mucujeira, Aquara, Daí 242, Boa Vista, Pim, você de Utinga. Tô na área, cheguei.
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0: A turma amiga da zona rural. Alô, você de Umburana, Camuí, Lagoa Bonita, Riachão, Buriti, São Roque, Cabeceira do Rio, Colobral, Barbado, Cachoeirinha, Catuaba, Catuabinha, Recife, Zubiraí, Itaumaitá. Aqui é cultura.
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0: Uma amiga lá na BR-242, lá em Bebé, ouvindo a gente. Obrigado.
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0: É a abertura oficial do seu programa que está há 26 anos no ar.
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0: A nossa homenagem a ela, hein, completando idade nova hoje. Uma das melhores cantoras do Brasil, Ivete Sangalo. Paz, saúde, felicidade.

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2: 12:19.

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2: 12:21.
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9: 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E a nossa homenagem a ela, Ivete Sangalo, completando idade nova hoje, hein?

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0: Obrigada, meu gente.
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4: 12h32.
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0: 14:33.
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Legal, gente, 23 minutos para as 3 da tarde. Olha o Neto Brito aí. Abraçar meu amigo Laudionor Souza, ouvindo a gente lá na Catuaba, né? É o homem da Universidade do Brega, né, Laudionor? Um abraço, meu querido, tudo de bom para você. E o frio por aí, Laudionor, como é que está? Como é que está o frio na região da Catuaba? Aí o bicho pega, né? 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

0: mais. Banda Calypso e Reginaldo Rossi aqui no Tarde Total. 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
1: Não vai.
0: 9 minutos para as 3.
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0: Tem alguém na linha aqui, ó.
2: Boa tarde, Eliseu. Boa tarde. Tudo bem? Que é Leste da Catarina Portela. Eliseu, aqui hoje o sol tá quente. Cedo tava mais frio, mas agora esquentou. Valeu, Eliseu. Uma excelente tarde para você.

0: Legal no clima, 7 minutos para as 3, pulou agora 6.
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0: Ó, gente, nós vamos sortear amanhã uma camiseta da seleção brasileira, viu? É amarelinha amanhã. Saudoso Ray Douglas, né? Aqui no Tarde.

0: 12:59.
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0: 3 horas.
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1: 3 e 2.
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1: 3 e 2.
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7: 3 horas, 4 minutos, Chapada em Notícias. Escala 6x1, comissão especial se reúne para votar o parecer do relator. O MAP Biomas, desmatamento do Brasil cai mais de 20%. INSS bate recorde de concessões e o tempo de espera cai para 40 dias.
8: Uma boa notícia para quem aguarda a concessão de benefícios do INSS. A fila está andando. Em março, foram 890 mil benefícios concedidos em um único mês, um recorde histórico. Em abril, o número tinha sido de 743 mil. Segundo a presidente do INSS, Ana Cristina Silveira, a concessão de benefícios está acontecendo de forma mais rápida. Em abril, o tempo médio de conclusão dos benefícios foi de 40 dias. Em março, 51 dias. E em fevereiro, foram 59 dias. Segundo a presidente, existem 2 milhões e 300 mil requerimentos na fila. Desse total, 20% dependem de uma ação por parte do segurado, como a apresentação de alguma documentação pendente. Outros 24% dependem de ação da perícia médica. 8% correspondem à análise de benefícios assistenciais e benefícios especiais. E 48% dependem exclusivamente do Instituto. A fila de requerimentos da Perícia Médica Federal caiu pela quarta vez consecutiva agora em maio. Dados parciais indicam 615 mil pessoas aguardando. Em abril eram 730 mil e em janeiro 1 milhão e 100 mil pedidos estavam na espera. A redução de janeiro a maio, segundo o INSS, é de 44%. Da Rádio Nacional em Brasília, Ana Lúcia Caldo.
1: Todos os meses no Brasil, 6 em cada 10 meninas e adolescentes dos ensinos fundamental e médio têm a rotina escolar afetada devido a dores durante o período menstrual. 4 em cada 10 chegam a faltar às aulas. Essas informações são de uma pesquisa inédita dos institutos Alana e Equidade.info, divulgada nesta quarta-feira, véspera do Dia Internacional da Dignidade Menstrual. Segundo o levantamento, quase 58% das entrevistadas disseram que a cólica é o principal sintoma durante o período menstrual que as impede de ir à escola. Já os sintomas como cansaço e dores no corpo são citados por 30%, seguidos de dores de cabeça com 28%, dor de barriga com 20% e vergonha ou medo de vazamento por cerca de 19% das alunas ouvidas. Lara Soares, de 16 anos, diz que já precisou faltar às aulas por cólicas e que a menstruação ainda é tratada como tabu dentro do ambiente escolar.
9: A escola ainda trata muito pouco sobre menstruação e saúde menstrual, então faz com que o assunto continue sendo um tabu. Muitas meninas sentem vergonha de falar sobre isso, então às vezes as pessoas nem entendem o que a gente está passando durante esse período. Então eu acho que a escola deveria sim conversar mais abertamente sobre o tema, porque isso aí ajudaria as alunas a perderem a vergonha e elas se sentiriam mais acolhidas também.
1: O estudo aponta ainda que os sintomas menstruais levam a até 2 dias de falta por mês e que essas ausências podem afetar o aprendizado, vínculo com a escola e oportunidades educacionais. Para Sofia Rainer, líder da iniciativa de endometriose, dor pélvica e saúde menstrual do Instituto Alana, a dor não pode ser naturalizada.
10: Muitas dessas meninas procuram equipamentos de saúde, procuram ajuda para resolver as suas cólicas, mas elas não são olhadas e ouvidas com o cuidado necessário. O que nos preocupa é a não naturalização da dor menstrual. Os profissionais de saúde precisam estar preparados para olhar para as dores menstruais como um possível diagnóstico e que deve ser tratado independente de encontrar outros indícios de doenças.
1: A pesquisa também ouviu professoras e gestoras escolares. Sofia diz que existe uma diferença de percepção sobre a estrutura dos banheiros nas unidades de ensino.
10: Apesar de essa ser uma preocupação bem menor do que as dores, a preocupação das meninas sobre a estrutura dos banheiros é maior do que a preocupação entre professoras e gestoras. Ou seja, a estrutura do banheiro ainda é algo que preocupa as meninas. E isso deve nos fazer pensar sobre que banheiros são esses que as meninas estão utilizando. São banheiros diferentes das adultas? O que pode estar faltando nesse banheiro para que essas meninas se sintam seguras?
1: Para o Instituto Alana, é necessário tratar a saúde menstrual como uma agenda de proteção integral, envolvendo diagnóstico precoce, cuidado em saúde, educação, infraestrutura adequada, enfrentamento de tabus culturais, produção científica e políticas públicas integradas. O levantamento foi realizado com 2.551 estudantes, sendo 770 alunas que menstruam, além de 303 docentes e 181 gestoras escolares, das redes pública e privada de todas as regiões do país. Com produção de Dayana Vitor, da Rádio Nacional no Rio de Janeiro, Priscila Terezo.
7: Obrigado, Priscila Terezo. São 3h10. Chegando agora as informações do esporte aqui, Chapada Notícias.
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12: Vamos começar com Taça Libertadores da América. O Mirassol perdeu para o Lanús da Argentina por 1-0. No Maracanã, o Flamengo venceu o Cusco do Peru por 3-0. Copa Sul-Americana, o Grêmio ficou no empate com o Montevideo City do Uruguai em 2-2. São Paulo venceu o Boston River do Uruguai por 2-0. O Santos venceu o Deportivo Cuenca do Equador por 3-0. Nesta quarta-feira, a bola rola para a Taça Libertadores da América. 9:30 da noite, a bola rola para Corinthians e Platense da Argentina. E o jogo que a Rádio Nacional transmite direto do Maracanã, um jogo que vale a classificação do Fluminense. O tricolor encara o La Guaira da Venezuela. Na Copa Sul-Americana, 4 brasileiros em campo. Atlético Mineiro recebe o Porto Cabello da Venezuela. O Caracas recebe o Botafogo na Venezuela. O Vasco da Gama enfrenta o Barraca Central em São Januário. E o Bragantino recebe o Carabobo da Venezuela em Bragança Paulista. Taça Centro-Oeste, teremos decisão Rio Branco e Anápolis. Pela Taça Sul-Sudeste, Avaí e Volta Redonda, Chapecoense e Novo Horizontino. Pela Copa do Nordeste, dois jogos, ABC e Vitória, Sport Fortaleza. Da Rádio Nacional em Brasília, Bruno Mendes.
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0: você curtiu a música nova dele, Adelmário Coelho, aqui no Tarde Total, no oferecimento Café Utinga, Supermercado Martins e, claro, casasfreire.com. Aqui eu me sinto em casa. Break comercial, daqui a pouco tem mais.
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3: 6 e 18, 6 e 18.
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3: 3 e 20.
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3: 3h22.
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1: Lab Vida 3:33.

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3: 3:36.

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5: 4:20.

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3: 4:23.
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neste momento. Façamos uma pausa em nosso dia e oremos ao Senhor. Ó Senhor, neste dia que termina, pedimos a paz. Derrame sobre nós suas bênçãos e purifique a nossa alma. Agradecemos, Senhor, pelo pão de todos os dias e pela vida que nos dá. Obrigado, Senhor, pelo privilégio de poder andar, de ouvir, de enxergar, de falar, de sentir e orar por aqueles que tanto precisam de Ti. Abençoe os enfermos, Senhor. Dê-lhes força e fé para que novamente possam se pôr de pé. A Ti, ó Deus, glorificamos, a Ti damos louvor, pois o Teu nome é

Ave Maria, cheia de graça, o Senhor é convosco. Bendita sois entre as mulheres. Bendito é o fruto de vosso ventre, Jesus. Santa Maria, Mãe de Deus, rogai por nós, pecadores, agora e na hora de nossa morte. Amém.